Este foi o Glória da Missa Solene de Santa Cecília para solistas, coro, órgão e orquestra de Charles Gounod. Orazio Benevoli, que viveu de 1605 a 1672, foi um compositor italiano conhecido especialmente por suas obras sacras policorais. Nascido em Roma, onde trabalhou como mestre de coro em diversas igrejas, Benevoli foi mestre de capela na corte do arquiduque Wilhelm da Áustria, de 1643 a 1645. Um ano mais tarde, o compositor retornou a Roma, onde ocupou o posto de mestre de coro das igrejas San Luigi dei Francesi, Santa Maria Maggiore e da Capela Giulia. As obras sacras de Benevoli fazem uso frequente de quatro ou mais coros e exploram com grande engenhosidade os efeitos antifonais. Ouviremos a seguir o Magnificat a 12 vozes com acompanhamento de instrumentos de Orazio Benevoli, obra que será interpretada pelo conjunto Le Concert Spirituel, sob a direção de Hervé Niquet.

Este foi o Magnificat para 12 vozes, com acompanhamento de instrumentos, do compositor barroco italiano Orazio Benevoli. O compositor inglês Benjamin Britten, que nasceu em 1913, é considerado o maior talento musical de seu país desde Henry Purcell. Britten foi compositor dotado de incrível versatilidade e facilidade de ofício. A sua vastíssima produção atestando da melhor forma a abrangência dos seus conhecimentos musicais, que possibilitaram ao compositor criar obras em quase todas as formas e gêneros conhecidos. Ao falecer em 1976, Britten havia trazido de volta ao cenário artístico internacional o prestígio da música inglesa e foi ainda em vida considerado um dos mais importantes criadores musicais de todo o século XX. Britten esboçou o ciclo coral intitulado AMDG em 1939, quando o compositor chegou aos Estados Unidos. AMDG são as letras iniciais do famoso lema jesuítico Ad Maiorem Dei Gloriam, para a maior glória de Deus, utilizado por um dos maiores poetas ingleses do século XIX, Gerald Manley Hopkins, como título geral de uma série de poemas. A obra de Britten, inspirada nos versos de Hopkins, consiste em 7 peças para coro a capela. Curiosamente, a composição somente foi estreada em 1984, 8 anos após a morte de Britten, e publicada pela primeira vez em 1989. Ouviremos a seguir 4 peças do

versículo Ad Maiorem Dei Gloriam, de Benjamin Britten, na interpretação do conjunto Polyphony, sob a direção de Stephen Layton. Os títulos selecionados são Prayer 1, God's Grandeur, Prayer 2 e O Deus Ego Amo Te.

Ouvimos de Benjamin Britten quatro peças do ciclo coral Ad Maiorem Dei Gloriam para coro a capela. Mario Castelnuovo Tedesco nasceu na Itália em 1895 e emigrou para os Estados Unidos em 1939 por motivos políticos. Encontramos em seu catálogo de obras 8 óperas, 4 oratórios, diversas peças orquestrais e camerísticas, numerosas canções e obras sacras. Castelnuovo Tedesco escreveu a cantata Naomi and Ruth, Opus 27, em 1947. E essa foi a sua primeira obra coral não litúrgica, gênero ao qual o compositor iria se dedicar mais tarde com grande intensidade. A obra foi concebida inicialmente para soprano solista, coro feminino e piano. Esta cantata foi estreada em 1949 em Los Angeles, pelo Los Angeles City College Philharmonic Chorus, dirigido por Hugo Strelitzer, com o compositor ao piano. Pouco tempo depois, Castelnuovo Tedesco orquestrou a cantata e, nessa nova versão, a composição ganhou um colorido muito especial. Ouviremos a seguir a pequena cantata Naomi and Ruth, de Mario Castelnuovo Tedesco, na interpretação de Ana Maria Martinez, soprano, Academy and Chorus of St. Martin in the Fields, tendo à frente o maestro Neville Mariner.

Ouvimos de Mário Castelnuovo Tedesco a cantata Naomi and Ruth, para soprano, coro feminino e orquestra. Schubert criou o ofertório In Ten Devoti Mei, D963, para tenor, coro e orquestra, em outubro de 1828, portanto, poucas semanas antes da morte do compositor. A obra foi escrita provavelmente para Johann Rieder, que era regente do coro da Igreja da Trindade, nos subúrbios de Viena, e com quem Schubert havia colaborado em outras ocasiões. Foi nessa igreja que se realizou a missa que antecedeu o funeral de Beethoven e onde foi estreada postumamente a missa em Mi bemol maior de Schubert. O ofertório, cujo texto foi tirado do Salmo número 5, é uma obra de peso, concebida como uma espécie de cantata para tenor solista, coro e orquestra. A angústia do texto, em que o salmista suplica que se dê ouvidos ao seu clamor, é temperada pela serenidade e lirismo presentes nesta obra-prima. Há grande equilíbrio entre a voz solista e as intervenções do coro, e é magnífico o efeito obtido pelos comentários da parte confiada ao oboé. Ouviremos o ofertório In Ten Devoti Mei, Índice Deutsch 963 de Franz Schubert, na interpretação de Peter Schreier, tenor, coro e orquestra sinfônica de Berlim, tendo à frente o maestro Dietrich Knothe.

0: Ouvimos o ofertório In te devoti me para tenor, coro e orquestra de Franz Schubert. E chegamos aqui ao final desta transmissão. Muito obrigado por sua atenção, meu caro ouvinte, e até o próximo programa. Você pode entrar em contato com a Central de Relacionamento da Fundação Padre Anchieta pelo telefone 2182-3222 em São Paulo, de segunda a sexta-feira, em horário comercial. Se preferir, acesse o site culturafm.com.br e clique em contato. Este programa teve produção de Bruno Lombisani.
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4: O saxofonista canadense Ben Wendell, de 50 anos, radicado há muito nos Estados Unidos, é um músico extraordinário, mas infelizmente pouco conhecido. A qualidade artística de seu trabalho é permanente. Nas últimas semanas escutei muita coisa dele. Comecei meu garimpo por causa de um álbum recém-lançado que se chama Bar Code, no qual ele toca ao lado de 4 percussionistas nas marimbas. Ele é um compositor e intérprete que consegue a façanha rara de juntar concepções eletroacústicas com música de alcance maior do que as obras estritamente eletroacústicas, que permanecem, injustamente reconheço, longe das vistas e ouvidos em geral. Então hoje, vamos conhecer na íntegra este recém-lançado álbum Bar Code, que contém 5 composições originais de Wendell e um tributo incrível a Tom Jobim. Começamos nossa viagem com Clouds, Nuvens. Wendell faz aqui um exercício minimalista que, com certeza, Steve Reich assinaria. As 4 marimbas constroem uma barragem sonora contínua sobre a qual seu saxofone improvisa. Ouça.

Ouvimos Clouds de e com Ben Wendell ao sax tenor, acompanhado por quatro marimbas, pilotadas por Joel Ross, Simon Mullier, Patrícia Brennan e o venezuelano Juan Diego Villa-Lobos. Agora você ouve três faixas deste álbum maravilhoso. Primeiro, Mimo, cheia de influência africana. Depois, uma extraordinária reinvenção de Olha Maria, de Tom Jobim. E, em seguida, a gingada Repeat After Me.

Ouvimos Mimo, de Ben Wendell, Olha Maria, de Tom Jobim e Repeat After Me, de Ben Wendell, com o saxofonista e quatro percussionistas às marimbas, Joel Ross, Simon Mollier, Patrícia Brennan e Juan Diego Villa-Lobos. Nosso passeio pelo recém-lançado álbum Barcode, de Ben Wendell, termina com Bird's Ascent e Lonely One. Ouça. Awesome.

Ouvimos Birds Ascent e Lonely One, de e com Ben Wendell ao saxofone e Joel Ross, Simon Mulier, Patrícia Brennan e Juan Diego Villa-Lobos nas marimbas. E como ainda temos alguns minutos, dá para você conhecer Ben Wendell numa formação jazzística mais, digamos, convencional, ao lado do pianista Gerald Clayton, aliás, excelente, da contrabaixista Linda Mayhan Oh e do baterista Obed Calvar, em outubro de 2024, no lendário Village Vanguard de Nova York. Eles tocam On the Trail. Saboreie.

Ouvimos On the Trail com o quarteto liderado pelo saxofonista Ben Wendell, ao lado de Gerald Clayton ao piano, Linda May Han Oh ao contrabaixo e Obed Calver à bateria. Performance de 2024 no célebre Village Vanguard de Nova York.

No próximo programa, você vai conhecer um álbum lançado no início deste ano pelo trombonista italiano Rocco Recinho. Intitula-se Echoes of Now, Ecos de Agora, e traz obras para trombone solo contemporâneas, incluindo uma do brasileiro Jorge Antunes, Inútil Lenfa.

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1: 22 horas 59 minutos.
2: 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Iniciamos com Dave Grusin, teclados.

0: com Paul Gonçalves ao saxofone, Winton Kelly, piano, Jimmy Cobb, bateria, Nat Adderley, trompete, Sam Jones ao contrabaixo, de Joe Livramento, J&B Blues. Gravação de 1960. Antes, Dave Grusin, teclados, Eric Marienthal, saxofone, Sal Marques, trompete, John Patitucci, contrabaixo, e Dave Weckl, bateria, de George Gershwin e Debose Hayward, My Man's Gone Now. Gravação de 1991.
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0: Seguimos com Nat King Cole.

0: Ouvimos com Harry Connick Jr., voz e piano, Reginald Veal, contrabaixo, Charles Gould, saxofone, Arthur Bun Bun Latin, bateria, de Harry Connick Jr., Let's Just Kiss. Antes, na voz de Nat King Cole, com Frank Devo and Orchestra, de Edin Abbes, Nature Boy.
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0: Russell Malone à guitarra.

0: com Arthur ao saxofone, Stanley Cowell piano, Howard Roberts violão, Cecil McBee contrabaixo e Carl Burnett bateria, de Kevin Lawrence e John DeSaltos, The Prisoner, Love Theme from Eyes of Laura Mars, uma gravação de 1980. Antes, Russell Malone na guitarra, Kenny Barron piano, Christian McBride contrabaixo e Jeff Tane Watts a bateria, de Cy Coleman e Joseph McCarthy, Why Try to Change Me Now, gravação de 2001.
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0: Seguimos com George Duke, Rhodes e sintetizadores.

0: Ouvimos com The Baylor Project, de William Runyon e Thomas Obadiah Chisholm, Great is the Faithfulness. Antes, George Duke, Rhodes e sintetizadores, Sheridan Stokes, flauta, Larry Kimpel, contrabaixo, Paul Jackson, guitarra, Leon Gushenclair, bateria, e Lenny Castro, percussão, de George Duke, The Touch.
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0: Stan Kenton Orchestra,

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Estamos de volta. Vamos ouvir Milt Jackson Quartet.

0: com Wes Montgomery Trio, de Wes Montgomery, ouvimos Jingles, gravação de 1959. Antes, Milt Jackson Quartet, de Artie Shaw e Artie Kwenzer, Moon Ray, gravação de 1955.
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0: Na sequência, Gregory Porter.

0: com Benny Green ao piano, Christian McBride contrabaixo e Kenny Washington bateria, de Jerome Kern e Oscar Hammerstein II, The Folks Who Live on the Hill. Antes, na voz de Gregory Porter, com Chip Crawford ao piano, de Samuel Feinberg, Sammy Fun e Paul Francis Webster, Imitation of Life.
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0: Seguimos com Marcus Miller.

0: Com Brecker Brothers, ouvimos de Randy Brecker, Michael Brecker, Mary Kessler e Robbie Kilgore, Big Idea. Antes, Marcus Miller, contrabaixo e sintetizadores, Bernard Wright, piano elétrico, Dave Isaac, sintetizadores, Joel Dering, violino, Matthew Fields, viola e Larry Corbett, violoncelo, de Marcus Miller, Power.
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0: Na sequência, Kurt Elling.

0: com The Bad Plus, com Joshua Redman ao saxofone, ouvimos de Ray Anderson, Lack the Faith, but Not the Wine, na voz de Kurt Elling, com Bob Minzer ao saxofone, Lawrence Hobgood, piano, John McLean, guitarra, e Cobb Watkins, bateria, de Bill Champlin, David Foster e Jay Graydon, After the Love Has Gone.
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0: Houston Person ao saxofone.

Ouvimos com Charles Ireland, órgão, Nardi, saxofone, Melvin Sparks, guitarra, Buddy Williams, bateria e Gary Fritz, percussão.

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1: 1 hora e 1 minuto.
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1: Olá, muito bom dia a todos vocês que nos acompanham pela Rádio Cultura FM no Toque de Cordas. Hoje começando com Giovanni Battista Gervasio, sonata para bandolim e continuo. Christopher Acquavela, bandolim, Bach Collegium San Diego.

De Giovanni Battista Gervasio, ouvimos Sonata para Bandolim e Continuo, Christopher Acquavela Bandolim e Bach Collegium San Diego. Seguimos com Giovanni Zamboni, Sonata 6, com Peter Croton Alaúde.

de Giovanni Zamboni, Sonata 6, com Peter Croton Alaúde. Seguimos com o duo Davin Levin. Seus integrantes são o violonista Colin Davin, coordenador do Departamento de Violão do Instituto de Música de Cleveland, e a harpista Emily Levin, da Orquestra Sinfônica de Dallas. Vamos ouvir a dupla interpretando El Amor Brujo, de Manuel de Falla. Colin Davin conta que teve a ideia de adaptar esta obra após ouvir o quarteto de violões de Los Angeles executar um arranjo de seu professor, William Kanengisser. Em entrevista, Davin disse ter ficado impressionado com a beleza, a magia e a força da execução do quarteto, mas como não tinha a seu dispor um conjunto de violões, optou por adaptar a obra de De Falla para harpa e violão. Vamos ouvir.

De Manuel de Falla, El Amor Brujo, que ouvimos com David Levin Duo. Toque de cordas, Ernesto Nazaré, Nicolas de Souza Barros ao violão.

De Ernesto Nazaré, ouvimos Marieta com Nicolas de Souza Barros ao violão. E para encerrar, Carlo Domeniconi, Palast Music com Mare Duo.

0: De Carlo Domeniconi, ouvimos Palast Musik com Marley Duo, encerrando assim o programa de hoje. Seleção musical e produção Bruno Lombisani, estágio em produção Isadora Diniz, trabalhos técnicos sempre com ele, Marcelo Nascimento. Muito obrigado pela sua audiência, um bom dia a todos e até o nosso próximo encontro.
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0: 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Uma hora e 59 minutos.
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4: 2h54.
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0: 5 horas.
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0: 6 horas.
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Olá, ouvintes! O programa de hoje apresenta sonatas para piano de Joseph Haydn. Abrimos com Jena Yen Do e a sonata número 2 em Dó maior, Hoboken 16-7. Vamos ouvir os movimentos Allegro Moderato, Minueto e Finale Allegro.

Acabamos de apresentar a Sonata número 2 em Dó Maior, Hoboken 16-7, de Joseph Haydn, com Yana Yandó ao piano. Na sequência, com o mesmo intérprete, a Sonata número 4 em Sol Maior, Hoboken 16-G1. Movimentos Allegro, Minueto e Finale Presto.

Esta foi a sonata número 4 em Sol Maior, Hoboken 16, G1, de Joseph Haydn, com Yeno Yandó. Agora, também com Yeno Yandó, a sonata número 6 em Dó Maior, Hoboken 16-10, de Haydn, movimentos Moderato, Minueto e Finale, Presto.

Ouvimos a sonata número 6 em Dó maior, Hoboken 1610, de Joseph Haydn, com Yana Yandó ao piano. Na sequência, Yana Yandó interpreta a sonata número 7 em Ré maior, Hoboken 17 D1. Seus movimentos: tema com variações, minueto e finale allegro.

Assim, tivemos a sonata número 7 em Ré maior de Haydn, com Yena Yandó ao piano. Agora, ele interpreta a sonata número 8 em Lá maior, Hoboken 16:5, movimentos Allegro, Minueto e Presto.

Acabamos de ouvir a sonata número 8 em Lá Maior, Hoboken 16-5 de Haydn, com Yano Yandó. Neste programa dedicado a Joseph Haydn, vamos ouvir a sonata número 59 em Mi bemol maior, Hoboken 16-49. Movimentos: Allegro, Adagio e Cantabile, Finale, Tempo di Minuetto. Vladimir Horowitz ao piano.

Com Vladimir Horowitz ao piano, ouvimos a sonata número 59 em Mi bemol maior, Hoboken 1649 de Joseph Haydn, que encerra a audição de hoje. Este programa teve seleção musical de Sofia Razel, trabalhos técnicos de Rafael Bueno e Amaury Santos, gravação e montagem de Carlos Lima.

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4: Olá, ouvinte, um excelente dia para você. Está começando a semana. Hoje é segunda-feira, 25 de maio. E nós começamos o programa de hoje ouvindo com a Orquestra de Câmara Inglesa, sob regência de Howard Griffiths, Concerto para Flauta e Cordas, em Si bemol maior, o primeiro movimento moderato. Eu sou Madeleine Alves, continuo com você nesta semana de férias, do Fernando Zeda. Os trabalhos técnicos são do Rafael Bueno.

Nós ouvimos com a Orquestra de Câmara Inglesa, regida por Howard Griffiths, com William Bennett à flauta, do Concerto para Flauta e Cordas em Si bemol maior, o primeiro movimento, Moderato, de Joseph Stauder. São 7:07. Na sequência, nós vamos ouvir Marcos Vinícius ao violão. Prelúdio em Ré maior, Capricho Árabe e Lembranças de Alhambra, de Francisco Tárrega.

Nós ouvimos Prelúdio em Ré Maior, Capricho Árabe e Lembranças de Alhambra, de Francisco Tárrega, com Marcos Vinícius ao violão. São 7h17. Na sequência do Desperte com os Clássicos, vamos ouvir, da suíte Música Aquática, o segundo movimento, Allegro Andante, de Handel.

Nós ouvimos o segundo movimento, Allegro Andante, da suíte Música Aquática de Georg Friedrich Händel, La Grande Écurie et la Chambre de Roy, sob regência de Jean-Claude Malgoire. 7h24, seguimos ouvindo Raquel Anduesa, soprano, Sara Hyde, harpa barroca, Los Delfines, de Diego Pissador.

Nós ouvimos de Diego Pisador Los Delfines, com Raquel Anduesa, soprano, Sara Reed, harpa barroca. Agora, 7:29, vamos para um rápido intervalo, voltaremos daqui a pouquinho. Até já!

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1: 7h31, já voltamos. E vamos ouvir o primeiro movimento da serenata número 10 em si bemol maior, Gran Partita, de Mozart.

Ouvimos Consortium Classicum, o primeiro movimento, largo, allegro molto, da serenata número 10 em si bemol maior, K361, Gran Partite, de Wolfgang Amadeus Mozart. Às 7:40, na sequência do Desperte com os Clássicos, sonata número 1 para violino e piano em si menor, BWV 1014, de Johann Sebastian Bach.

Nós ouvimos com Michel Makarsky ao violino e Keith Jarrett ao piano, Sonata número 1 para violino e piano em Si menor, BWV 1014 de Bach. Encerrando o programa de hoje, a Orquestra do Capitólio de Toulouse, Golondrinas, de Carlos Gardel.

0: Nós ouvimos com a Orquestra do Capitólio de Toulouse, regida por Michel Plasson, Golondrinas, de Carlos Gardel. Desperte com os clássicos teve seleção musical de Ralph Schwartz. Na sequência, música e notícias. Até já.
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3: Oito em ponto em São Paulo. A partir de agora, seleção musical de Adriana Braga, que começa com I Soliste Venite, o terceiro movimento, Allegro, do concerto para violino, cordas e baixo contínuo, em Dó maior, RV 581, de Antônio Vivaldi.

Ouvimos com o soliste Veneti e Piero Toso ao violino, sob regência de Claudio Simone, o terceiro movimento, Allegro, do concerto para violino, cordas e baixo contínuo em Dó maior, RV 581, de Antonio Vivaldi. 8:06. A semana começa com frio, céu encoberto e temperatura média de 15 graus na capital paulista. Não há registro de chuva sobre a capital e também na região metropolitana. O dia segue com nebulosidade e algumas aberturas de sol. Há possibilidade de chuva fraca, rápida e isolada à tarde. Os termômetros chegam à máxima de 21 graus. Amanhã o cenário se repete com temperaturas em elevação. Mínima de 16 na madrugada e máxima que pode chegar aos 24. No momento, 16 graus aqui na Água Branca. 8:07. Vamos ouvir Capela Istropolitana. 11 danças, WO 17, a de número 2, Minueto, de Beethoven.

Ouvimos Minueto das 11 Danças WO17 de Beethoven com Capella Istropolitana, sob regência de Oliver Donahue. Começa hoje o período de inscrições para o Enem 2026. Os interessados têm até dia 5 de junho para se inscrever exclusivamente pela página do participante. As provas serão aplicadas em todo o país

nos dias 8 e 15 de novembro. O exame pode ser feito por estudantes que estão concluindo o ensino médio, por quem já terminou os estudos, além de treineiros e candidatos que desejam usar a nota para a certificação do ensino médio. A taxa de inscrição continua em R$ 85,00. Estudantes da rede pública que estão concluindo o ensino médio já estarão pré-inscritos automaticamente e precisarão apenas confirmar dados, escolher o idioma da prova e o local de aplicação. As notas do Enem podem ser usadas em programas como Sisu, ProUni e Fies, além de servirem como critério de seleção em universidades públicas e privadas. 8 horas e 11 minutos. Vamos ouvir o terceiro movimento, Rondó, Allegro Vivace Un Poco, da Grande Sonata para Violoncelo e Piano em Lá Maior, Opus 104, de Johann Nepomuk Hummel.

Nós ouvimos de Johann Nepomuk Hummel o terceiro movimento, Rondó Allegro Vivace, um pouco da grande sonata para violoncelo e piano em Lá Maior, opus 104, com Paul Banda ao violoncelo, Susan Alexander Marx, forte piano. A Prefeitura de São Paulo abriu uma consulta pública para discutir novas regras de circulação de patinetes elétricos e bicicletas elétricas na capital. As sugestões podem ser enviadas até dia 8 de junho pela plataforma Participe Mais. Entre as propostas está o limite de velocidade de 20 km por hora em ciclovias, ciclofaixas e ciclorotas. Já em áreas compartilhadas com pedestres, como calçadas e canteiros, a velocidade máxima permitida será de 6 km por hora. A proposta também autoriza a circulação de patinetes em vias com limite de até 40 km por hora, desde que o equipamento respeite a velocidade máxima de 20 km por hora. A CET ficará responsável por acompanhar e orientar os usuários sobre as novas regras. O debate acontece em meio ao crescimento do número de patinetes nas ruas da capital. Só em 2025, São Paulo já registrou 44 acidentes envolvendo esses equipamentos, mais do que o dobro do total do ano anterior. 8 horas e 18 minutos. Seguimos ouvindo Orquestra Mama, o segundo movimento, Allegro, do Divertimento número 2 em Mi bemol maior, de Giovanni Paisiello.

Nós ouvimos com a Orquestra Mama e Tatiana Grindenko ao violino. O segundo movimento, Allegro, do Divertimento número 2 em Mi bemol maior, de Giovanni Paisiello. Na sequência, Hamilton de Holanda Quinteto, Vera Cruz, de Milton Nascimento e Márcio Borges.

Ouvimos Vera Cruz, de Milton Nascimento e Márcio Borges, com Hamilton de Holanda Quinteto. 8 horas e 31 minutos. Vamos fazer um rápido intervalo? Já voltamos.

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2: Oito horas 32 minutos. Na sequência, a peça de concerto número 1 para clarinete, Bassett Horn e Orquestra, opus 113 de Felix Mendelssohn.

Ouvimos a peça de concerto número 1 para clarinete, basset horn e orquestra, opus 113, de Felix Mendelssohn. Sabine Meyer, clarinete, Wolfgang Meyer, basset horn, orquestra de câmara de Württemberg, sob regência de Jörg Ferber. Três carros bateram na madrugada desta segunda na Avenida do Estado, região central de São Paulo. Um dos veículos caiu no rio Tamanduateí e ficou submerso. De acordo com o Corpo de Bombeiros, o acidente aconteceu na altura do acesso à Avenida Rangel Pestana, na região da Sé. Equipes foram acionadas pouco antes das 5 da manhã. Os bombeiros utilizam técnicas de rapel e equipamentos de mergulho para tentar localizar possíveis vítimas. O trecho da via, na altura do viaduto de acesso à Avenida Rangel Pestana, na Sé, foi interditado no sentido Marginal Tietê, causando um longo congestionamento na região. Agora 8 horas e 41 minutos. Seguimos com a Orquestra Sinfônica da Rádio do Norte da Alemanha. Vamos ouvir o sexto movimento, Andante, da Serenata número 7, em Ré maior, K250, de Mozart.

Nós ouvimos o sexto movimento, Andante, da Serenata número 7, em Ré maior, K250 de Mozart. Roland Greuter, violino, Orquestra Sinfônica da Rádio do Norte da Alemanha, sob regência de Günther Wandt. O ministro Flávio Dino, do Supremo Tribunal Federal, negou um pedido de liberdade para a influenciadora Deolane Bezerra, presa preventivamente em uma investigação sobre lavagem de dinheiro e organização criminosa. A decisão foi publicada neste domingo. Dino afirmou que não identificou ilegalidade evidente nesta prisão e entendeu que o caso ainda deve ser analisado pelas instâncias inferiores antes de uma eventual intervenção do STF. A defesa de Deolane havia pedido a revogação da prisão ou aplicação de medidas cautelares. A influenciadora foi presa na última quinta-feira durante uma operação da Polícia Civil e do Ministério Público de São Paulo, que investiga um esquema ligado ao PCC. Deolane nega as acusações e afirma que a prisão está relacionada à atuação dela como advogada em um serviço pelo qual recebeu R$24 mil. 8:52. Vamos ouvir Alegreto para piano em Dó menor, D915, de Franz Schubert.

Ouvimos com Stefan Kovacevic ao piano, Allegretto para piano em dó menor, D915, de Franz Schubert. Na sequência, a Orquestra de Câmara de Munique, Rondino, de Jean Francais.

Ouvimos com a Orquestra de Câmara de Munique, sob regência de Hans Stadtmeier, com Werner Thomas ao violoncelo, Rondino de Jean Fancet. 9 horas em São Paulo, um rápido intervalo, até já.

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3: 9h01, já voltamos. E vamos ouvir a orquestra do Gewandhaus de Leipzig, sob regência de Kurt Masur, Rapsódia Eslava em Ré Maior, opus 46, número 1, de Dvořák.

Ouvimos de Dvořák Rapsódia Eslava em Ré Maior, opus 45, número 1, orquestra do Gewandhaus de Leipzig, sob regência de Kurt Masur. O governo federal libera a partir de hoje a consulta ao saldo do FGTS, que poderá ser usado no novo Desenrola, programa de renegociação de dívidas. A consulta pode ser feita pelo aplicativo do Fundo de Garantia. Quem aderir ao programa poderá utilizar até 20% do saldo disponível do FGTS para quitar ou reduzir dívidas em atraso. O dinheiro será transferido diretamente para as instituições financeiras responsáveis pelos contratos renegociados. Segundo o governo, até 8 bilhões de reais do Fundo de Garantia podem ser movimentados dentro do programa. O novo Desenrola prevê negociação ou renegociação de dívidas de famílias, empresas, agricultores e contratos do FIES, com juros de até 1,99% ao mês e descontos que podem chegar a 90%. Quem entrar no programa também ficará impedido, por um ano, de acessar plataformas de apostas online. São 9 horas e 15 minutos. Vamos ouvir o quarto movimento, Rondó Presto, da sonata número 1 para piano em Dó maior, opus 24, de Karl Maria von Weber.

Ouvimos o quarto movimento, Rondó Presto, da sonata número 1 para piano em Dó maior, opus 24, de Carl Maria von Weber. Alexander Paley ao piano. O secretário de Estado dos Estados Unidos, Marco Rubio, afirmou que um acordo envolvendo Estados Unidos, Irã e Israel pode ser concluído ainda hoje. Rubio declarou que as negociações seguem de forma ordenada e construtiva e reforçou que Israel tem o direito de se defender diante de ameaças na região. As declarações acontecem após um fim de semana de falas contraditórias do presidente americano Donald Trump. No sábado, ele afirmou que o acordo estava próximo. Horas depois, ameaçou explodir os iranianos em mil

infernos, caso não houvesse consenso. Já neste domingo, o presidente afirmou que o texto ainda não foi totalmente negociado, mas disse que as conversas avançam. Segundo o jornal do New York Times, um entendimento preliminar incluiria a reabertura do Estreito de Hormuz em troca da entrega do arsenal nuclear iraniano. Às 9h21, vamos ouvir a Orquestra Barroca de Amsterdã, Vivace, do Concerto Opus 4, número 9, de Pietro Locatelli.

Ouvimos o terceiro movimento, Vivace, do Concerto Opus 4, número 9, de Pietro Locatelli, Orquestra Barroca de Amsterdã, regência de Tom Koopman. Agora 9 horas e 25 minutos. Vamos ouvir Daniel Murray ao violão, Bate-boca, de Tom Jobim.

Ouvimos com o Daniel Murray ao violão, Bate-Boca, de Tom Jobim. Agora 9 horas, 30 minutos. Um rápido intervalo. Até já.

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2: Nove horas 31 minutos. Vamos ouvir a Orquestra Filarmônica de Minas Gerais, o segundo movimento intermédio da série brasileira de Alberto Nepomuceno.

Ouvimos com a Orquestra Filarmônica de Minas Gerais, sob regência de Fábio Mechetti, o segundo movimento intermédio da série brasileira de Alberto Nepomuceno. O Papa Leão XIV, publicou nesta segunda-feira a sua primeira encíclica, intitulada Magnifica Humanitas. No documento, ele faz alerta sobre o avanço da inteligência artificial, especialmente no uso militar da tecnologia. Entre os principais trechos, o Papa afirma que não é permitido confiar decisões letais ou irreversíveis a sistemas artificiais. Segundo ele, a inteligência artificial pode reduzir a responsabilidade humana nas guerras e ampliar conflitos por meio de ataques cibernéticos e campanhas de desinformação. A encíclica também defende regras internacionais mais rígidas para regular o desenvolvimento da tecnologia e critica a concentração desse poder nas mãos de grandes empresas privadas. Além da questão militar, o texto aborda os impactos da inteligência artificial no mercado de trabalho, na educação e na democracia. O Papa afirma que a busca do lucro não pode justificar a substituição sistemática de empregos e pede cooperação internacional para proteger os países mais vulneráveis. 9:39. Vamos ouvir Minueto, o terceiro movimento do trio para piano, violino e violoncelo em Lá menor, de Jean Sibelius.

Este foi o terceiro movimento, minueto, do trio para piano, violino e violoncelo em Lá menor de Jean Sibelius. Jaakko Kosciusko ao violino, Marco Ilonen violoncelo, Folke Gräsbeck piano. O governo brasileiro propôs a criação de um pacto regional contra o feminicídio durante reunião do Mercosul realizada em Assunção, no Paraguai. A proposta foi apresentada pela ministra das Mulheres, Márcia Lopes. A ideia é unir os países do bloco em ações conjuntas de prevenção à violência contra mulheres, ampliando mecanismos de proteção e facilitando o acesso à justiça. Durante o encontro, o Brasil também destacou medidas recentes anunciadas pelo governo federal para combater a violência contra mulheres, inclusive no ambiente digital. Entre as ações, plataformas digitais terão de criar canais específicos para denúncias de nudez falsa,

ameaça ou vazamento de imagens íntimas. O conteúdo deverá ser removido em até 2 horas após a denúncia. Outra medida proíbe ferramentas de inteligência artificial usadas para criar imagens falsas de nudez. Agora 9:46, de Johann Wilhelm Wilms, Sinfonia número 6, em Ré menor, opus 58, o 4º movimento, Rondó Allegro Morto.

Ouvimos o quarto movimento, Rondó Allegro Molto, da Sinfonia número 6 em Ré menor, Opus 58, de Johann Wilms, concerto com, sob regência de Werner Erhard. Os preços do petróleo caíram mais de 5% hoje, com a expectativa de avanço nas negociações entre Estados Unidos e Irã. O barril do tipo Brent chegou a 94 dólares, enquanto o petróleo americano WTI caiu para cerca de 91 dólares. O mercado reage ao possível acordo entre os dois países e a chance de reabertura do Estreito de Hormuz, que é a rota estratégica por onde passa grande parte do petróleo exportado no mundo. Apesar do otimismo, ainda há divergências importantes nas negociações. O governo americano afirma que busca um acordo considerado bom e significativo, enquanto o Irã diz que neste momento não discute questões nucleares. Analistas avaliam que a normalização total do fluxo de petróleo ainda pode levar meses. Às 9 horas e 52 minutos, vamos ouvir o segundo movimento, Allegro, do concerto número 8 para violino em sol maior, de Georg Philipp Telemann.

Ouvimos com a Academia de St. Martin in the Fields, com Iona Brown, violino e regência, o segundo movimento, Allegro, do Concerto número 8, para violino em Sol Maior, de Georg Philipp Telemann. Esta seleção musical teve produção de Adriana Braga, redação de Gabriela Reis, apoio de produção Giovanna Chaves. Eu sou Madeleine Alves. Muito obrigada por sua companhia. Eu vou estar de volta amanhã, às 7h, no Desperte com os Clássicos. Na sequência, você fica com Estação Cultura e Teca Lima. Até amanhã.

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1: Olá, amigos. Uma ouvinte enviou esta mensagem. Os instrumentos de cordas com o arco de uma orquestra formam uma família. Isso é bem fácil de entender. Eles são semelhantes na forma e também na sonoridade. Agora, os sopros de madeira, ao contrário, são bem diferentes. Não existem famílias desses instrumentos? Caro ouvinte, a resposta é sim. Existem famílias individuais dentro de cada um desses instrumentos. O que acontece é que essas famílias não estão presentes na orquestra, como acontece com as cordas. Na orquestra moderna, o que nós temos são apenas representantes de cada família. Vejamos, a flauta transversal, por exemplo. Ela tem vários representantes, flautas de diversos tamanhos, desde o flautim superagudo e até a flauta baixo.

0: Os fagotes têm também uma família gigante. Esses instrumentos e seus instrumentistas estão por aí em atividade, mas raramente são vistos em público. Normalmente, quartetos ou quintetos de flautas, de fagotes, de clarinetes e de oboés apresentam-se em festivais de música especializados. Aquilo que chamamos de grande público normalmente não tem acesso a eles. Mas se você pesquisar na internet, vai encontrar gravações surpreendentes. É isso aí, espero ter respondido. Um grande abraço e até o próximo programa.
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1: Pontualmente 10 horas. Olá, um ótimo dia para você que sintoniza a Cultura FM de São Paulo nesta segunda-feira, de céu encoberto aqui na capital. Na Zona Oeste, a temperatura está na marca dos 17 graus. Hoje é 25 de maio de 2026, eu sou Teca Lima, o Estação Cultura está entrando no ar. Sejam todos muito bem-vindos, vamos juntos até o meio-dia com informações em arte e cultura, sugestões na Agenda Cultural de São Paulo e o repertório da Cultura FM na seleção do Chico Carvalho. E hoje vamos abrir com A Gavota, da suíte Masques e Bergamasques, de Gabriel Fauré.

Acabamos de ouvir Gavotta, Allegro Vivo, terceiro movimento da suíte Masques et Bergamasques, de Gabriel Fauré, com a Academia de St. Martin in the Fields, sob regência de Neville Marriner. São 10 horas e 4 minutos. E vamos a alguns dos destaques do nosso programa desta segunda-feira. A Fundação Maria Luísa e Oscar Americano realiza a primeira grande mostra individual de Frei Agostinho de Jesus, pioneiro da arte sacra no Brasil. O Teatro São Pedro estreia nesta quinta-feira a ópera cômica A Escada de Seda, do compositor italiano Gioachino Rossini. A cantora Agnes Nunes e o violonista João Camareiro se apresentam em duo nesta quarta-feira no grande auditório do Teatro Cultura Artística. E o CD da semana, por João Marcos Coelho, é o álbum ESP, lançado em 1965, um dos grandes momentos do segundo quinteto de Miles Davis. A participação dá início às celebrações pelo centenário de nascimento do trompetista e compositor americano. E agora vamos ouvir Fantasia sobre Greensleeves, de Ralph Vaughan Williams.

De Ralph Vaughan Williams, ouvimos Fantasia sobre Greensleeves, com a Sinfonia de Londres, regida por John Barbirolli. Agora 10h10. A Fundação Maria Luísa e Oscar Americano apresenta 48 obras do pioneiro da arte sacra no Brasil. Frei Agostinho de Jesus, monge beneditino, nascido no início do século XVII, no Rio de Janeiro. A mostra reúne esculturas em terracota, oratórios bandeiristas, prataria sacra, mobiliário colonial e textos históricos. Frei Agostinho de Jesus é reconhecido como pioneiro da artista da arte sacra na América Portuguesa a desenvolver uma produção com características propriamente brasileiras, sintetizando influências europeias, indígenas, asiáticas e hispano-americanas em uma linguagem singular. A exposição, com a curadoria de Rafael Schunk, percorre o território de encontros culturais que marcou São Paulo no século XVII,

0: período anterior ao Barroco Mineiro.
1: Essa exposição é uma grande celebração à obra daquele que é considerado o primeiro grande artista nascido no Brasil. Frei Agostinho de Jesus representa com a sua produção em imaginário em terracota, um dos berços da arte sacra brasileira. Ele deixou obras desde a Bahia, Pernambuco, Rio de Janeiro e principalmente em São Paulo, onde viveu por aproximadamente 7 anos no Mosteiro dos Beneditinos de Santana de Parnaíba. Sua produção imaginária em terracota, principalmente dedicada aos temas marianos, influenciou uma geração de santeiros e escultores. Nessa exposição, nós vamos encontrar as suas obras-primas, como a imagem de Nossa Senhora da Purificação do acervo do Museu de Arte Sacra de São Paulo, além de obras de seus discípulos, como o mestre de Sorocaba, chamado Santeiro das Flores, e seguidores anônimos, como artistas populares e eruditos, que seguiram a sua produção durante a segunda metade do século XVII ao começo do século XVIII. A atividade de Frei Agostinho de Jesus e o seu legado foi fundamental. Ele, como um missionário das artes, deixou a sua produção numa escala continental na América Portuguesa. E como legado, o início da imaginária cristã no Brasil.
0: O curador Rafael Schunk, que acabamos de ouvir, é mestre em artes visuais pela Unesp e especialista na obra de Frei Agostinho de Jesus, objeto da exposição na Fundação Maria Luísa e Oscar Americano, que permanece em cartaz até setembro, de terça a domingo, das 10 da manhã até as 5h30 da tarde. O ingresso custa R$ 40, mas às terças-feiras a entrada é gratuita. E a Fundação Maria Luísa e Oscar Americano fica na Avenida Morumbi, 4077. Agora vamos ouvir de Garoto a Nossa Valsa com André Siqueira, violão, e Toninho Ferragutti ao acordeon.

Com André Siqueira ao violão e Toninho Ferragutti ao acordeon, ouvimos a nossa valsa de Aníbal Augusto Sardinha, O Garoto. E seguimos com Joseph Haydn.

Com Jacqueline du Preez, ao violoncelo e Orquestra Sinfônica de Londres, sob a direção de John Barbirolli, ouvimos o terceiro movimento, Rondô Allegro, do concerto número 2 para violoncelo em Ré maior, de Joseph Haydn. Agora 10 horas 23 minutos. O Teatro São Pedro apresenta a partir desta quinta-feira a ópera cômica A Escada de Seda, do compositor italiano Gioachino Rossini. Estreada em Veneza em 1812, a obra, em ato único, será executada pela Academia de Ópera e pela Orquestra Jovem do Teatro. A direção musical é de Gabriel Rein Schirato e a cênica de João Malatian. A Escada de Seda narra as confusões geradas pelo casamento secreto da personagem Giulia com o amante Dorville. A peça é historicamente conhecida como o primeiro sucesso comercial de Rossini. As apresentações ocorrem de quinta a sábado, às 8 da noite, no domingo, 5 da tarde, com ingressos a partir de R$ 31. Amanhã, 7 da noite, também no Teatro São Pedro, o público pode acompanhar um ensaio aberto e gratuito. Acesse os detalhes em teatrosaopedro.art.br. E agora vamos ouvir de Dmitri Shostakovich a entrada dos membros Liga dos Jovens Comunistas e dos Pioneiros, do balé O Parafuso.

Ouvimos o 12º movimento do balé O Parafuso, de Shostakovich, a entrada dos membros Liga dos Jovens Comunistas e dos Pioneiros, com a Stockholm Transport Band, a Orquestra Filarmônica Real de Estocolmo e a regência de Gennady Rozdestvensky. São 10h28, nós voltamos em instantes, logo após o intervalo.

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4: São 10h30, já estamos de volta no Estação Cultura pela Cultura FM, que você pode acompanhar nos 103,3, também no site culturafm.com.br ou ainda pelo nosso aplicativo Cultura Play. E agora vamos ouvir o primeiro movimento das Impressões sobre a Gymnopédie, número 3, de Henrique Satie, de autoria de André Balboni.

0: Com Guilherme de Camargo, a tenor Yara Ungarelli, a viola da gamba, ouvimos Baroque, das impressões da Gimnopédie número 3 de Satie, por André Balboni. 10h33.
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Entre 1965 e 68, portanto em apenas 4 anos, o quinteto de Miles Davis gravou um punhado de álbuns estelares, como ESP, Miles Smiles, Sorcerer, Nefertiti, Miles in the Sky e Filho de Kilimanjaro. Um dos que causaram maior estranheza foi ESP, de 1965, que é o CD desta semana na Cultura FM a propósito do seu centenário de nascimento. Uma estranheza que foi causada por muitos motivos. O principal deles, oferecia novidades demais. Sabemos que o novo sempre é rechaçado num primeiro momento. A revista especializada Downbeat escalou um trompetista, imaginem, para escrever a resenha, Kenny Durnan, pois ele se encalacrou todo com questões estruturais, não conseguiu entender as inovações, e elas eram muitas. Claro que, olhando retrospectivamente, como nós estamos fazendo, essas novidades ficam muito mais expostas e claras, né, para os nossos ouvidos. Vou pedir licença a vocês para enumerar algumas delas. A quebra de paradigmas métricos, por exemplo, como o uso de métrica irregular, inclusive na forma consagrada dos 32 compassos. RJ de Miles é um outro exemplo. Ela só tem 19 compassos, em vez dos 32 compassos habituais. E em forma AABA, ou seja, 5 mais 5 mais 4 mais 5 compassos. As frases irregulares de 5 compassos criam desafios extras para os solistas. Outra composição do álbum, Mood, também de Miles, é o que se qualifica como composição circular hoje em dia. Isto é, ela é construída de tal maneira que na sequência do primeiro enunciado do tema, o final do chorus A repetido soa como o início. Parece complicado, mas não é. Para entendermos melhor, isso é a mesma coisa que um palíndromo. Outro palavrão, né, que fazer. Palíndromo qualifica a palavra que pode ser lida da esquerda para a direita e vice-versa, soando sempre igual. Dois exemplos para deixar claro. A mala nada na lama. Se você ler invertidamente da última letra para a primeira, vai ler a mesma coisa. Ou então, outra célebre também, que o pessoal costuma brincar, a grama é amarga. Na música, os palíndromos, a composição circular, funciona assim. Melodia. A frase de abertura da composição soa como uma continuação da frase anterior. Na harmonia, a progressão harmônica de abertura continua uma sequência iniciada no final da forma. E outro detalhe, hipermétrica. Grupos de métrica irregular sugerem uma continuação até o final da forma. Também na música clássica há muitos exemplos de palíndromos, como este cânone perpétuo da oferenda musical de Johann Sebastian Bach. Ouça! Ouvimos o cânone perpétuo da oferenda musical de Bach, um belo exemplo de palíndromo na música. Agora, a título de degustação, já entrando no álbum ESP, vamos ouvir Mood, que é um palíndromo, como o de Bach. É um tema circular. Miles desenha um canto amplo, enquanto Herbie Hancock, ao piano, multiplica alegremente os esboços da mão esquerda em toques impressionistas. O contrabaixo de Ron Carter faz o pivô, fornecendo suporte harmônico, enquanto o piano de Hancock e a bateria de Tony Williams parecem flutuar no espaço musical. Ouça com atenção. Esta é uma peça sem tema. Apenas uma frase circular paira sobre o contrabaixo pulsante e repetitivo, que, imperioso, ondula e canta. Ouça.

0: Ouvimos Mood, de Miles Davis, faixa 8 do álbum ESP, com Miles Davis ao trompete, Herbie Hancock ao piano, Wayne Shorter ao sax tenor, Ron Carter ao contrabaixo e Tony Williams à bateria. No portal da rádio, vocês podem até sentir uma certa estranheza aqui ou ali, mas vale muito a pena acompanhar estes músicos extraordinários nesta viagem notável.
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2: 10h47, nós seguimos no Estação Cultura com Robert Schumann.

De Robert Schumann, peça Fantasia, opus 73, segundo movimento, Lebhaft, Laerte, com Saul Gabetta, violoncelo, e Hélène Grimaud, piano. 10 horas, 51 minutos. A cantora Agnes Nunes e o violonista João Camareiro se apresentam em duo nesta quarta-feira no grande auditório do Teatro Cultura Artística. Também compositora, Agnes é conhecida por misturar sonoridades da MPB e do rhythm and blues com referências nordestinas. Já o instrumentista João Camareiro é apontado como destaque do violão brasileiro, especialmente de 6 e de 7 cordas. Juntos, eles executam um repertório que vai de Luiz Gonzaga a Anastácia, passando por artistas contemporâneos, além de temas autorais da própria Agnes Nunes. O show integra a programação 2026 da série Petrobras, que tem como objetivo promover encontros entre artistas consagrados e novos talentos. A apresentação começa às 8 horas da noite, lá no Teatro Cultura Artística, na rua Nestor Pestana, 196, ingressos em culturaartistica.org. 10h52. Agora vamos ouvir com o Ricardo Hertz Trio, de ontem para amanhã.

Com o trio do violinista Ricardo Hertz, nós ouvimos dele de ontem para amanhã. Agora 10h57. O presidente Lula e o presidente da Câmara, Hugo Mota, se reúnem hoje no Palácio do Planalto para fechar o texto final da PEC que prevê o fim da escala 6x1. O encontro tenta destravar a leitura e a votação do parecer previstas para a tarde de hoje na Comissão Especial da Câmara. Também participam da reunião o ministro do Trabalho, Luiz Marinho, e o relator da PEC, deputado Léo Prates. Pelo desenho atual da proposta, o fim do sexto dia corrido de trabalho passará a valer de forma obrigatória cerca de 120 dias após a promulgação da nova emenda constitucional. O pré-candidato do PL à presidência, Flávio Bolsonaro, pretende se reunir nesta terça-feira com o presidente dos Estados Unidos, Donald Trump. O senador embarcou para Washington na noite deste domingo, no Aeroporto Internacional de São Paulo, em Guarulhos, e chegou lá hoje. O objetivo da viagem é criar uma agenda positiva e estancar a crise provocada pelo escândalo envolvendo o banqueiro Daniel Vorcaro. Flávio Bolsonaro caiu em popularidade nas pesquisas depois da revelação de que ele pediu dinheiro e visitou o banqueiro. Outras notícias em uma hora.

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1: Pontualmente 11 horas, já estamos de volta na Estação Cultura pela Cultura FM. Nesta segunda hora do programa, vamos falar sobre a jornalista e escritora Ângela Marciai, que vai falar um pouco sobre a aula online gratuita que ela ministra nesta terça-feira sobre o conteúdo da oficina literária, a pesquisa como motor da ficção e vice-versa. O pianista, compositor e arranjador Fábio Leandro é a atração amanhã no Instrumental Sesc Brasil, na unidade Sesc Consolação. A cantora Ellen Oléria faz um ensaio aberto do novo trabalho Canto de Casa, volume 1, no Centro Cultural Vila Itororó. E a exposição Damian Ortega, Matéria e Energia, segue em cartaz até setembro, no MASP. E agora vamos ouvir a abertura da ópera Candide, de Leonard Bernstein.

Acabamos de ouvir a abertura da ópera Candide de Leonard Bernstein com a Orquestra Sinfônica de Londres, regida pelo próprio Bernstein. 11 e 5. A jornalista e escritora Angela Marciai preparou uma aula online gratuita nesta terça-feira, antecipando o conteúdo da oficina literária, a pesquisa como motor da ficção e vice-versa. As aulas práticas terão início no dia 9 de junho, sempre às terças-feiras, com foco em ciclos de pesquisa e escrita que aprimoram personagem, voz, trama, detalhe e universo da obra literária.

0: entrevistas, IA, pode ser também, mas no contexto da oficina, pesquisa, ou seja, além do que você conscientemente procurou saber, pesquisa também pode ser o resgate seletivo do que você vivenciou. Alguém falando na mesa ao lado, um tombo de infância, um livro lido e já esquecido, até a cor de uma parede. Eu falo isso não só pelo conteúdo do texto literário, mas também pela forma. De um jeito simples, a gente vai participar de um processo que abre caminhos para uma escrita de ficção mais concreta, palpável e interessante. Isso vale para quem já tem um projeto de livro em mente e quem está começando, sem pressão. Vão ser 4 aulas às terças em junho e que cobrem personagem e voz, a trama, o detalhe e o entorno ou o universo. A gente vai acompanhar as minhas entrevistas com autores brasileiros sobre como a escrita deles e a pesquisa se entrelaçam. Os alunos vão escrever a partir de desafios não convencionais, como aqueles vindos das artes plásticas ou da música. A premissa da oficina é de que escrever é um pouco como pedalar. Um pedal seria o que você absorve, a pesquisa, e o outro o que você elabora, a escrita, em ciclos curtos de trabalho que produzem versões cada vez mais perto do resultado. Eu vou fazer uma aula gratuita na terça, 26 de maio, às 19h30. As inscrições estão no site do Centro Cultural Astrolábio.com, tudo junto e sem acento. As 4 aulas da oficina começam em 9 de junho, no mesmo horário. Vai ser divertido. Obrigada, Estação Cultura, a todos vocês. Um abraço e até lá.
1: Eu que agradeço a Ângela Marciai e, para quem quiser então participar desta aula gratuita e se inscrever para a oficina literária com a Ângela, as informações estão no site centroculturalastrolábio.com. 11h08, agora vamos ouvir com o pianista Marcos Ariel, de Tom Jobim, Wave.

Com Marcos Ariel ao piano, ouvimos Wave, de Tom Jobim. E seguimos às 10, ou melhor, 11 e 12, com Edward McDowell. Vamos ouvir o segundo movimento, Presto Giocoso, do concerto número 2 para piano em Ré menor.

Com Van Cliburn ao piano e Orquestra Sinfônica de Chicago, regida por Walter Handel, ouvimos o segundo movimento, Presto Giocoso, do Concerto número 2 para piano em Ré menor, de Edward McDowell. Agora 11 horas e 18 minutos. Em cartaz no edifício Lina Bobardi, do MASP, a exposição Damian Ortega, Matéria e Energia. Com a curadoria de Adriano Pedrosa, Rodrigo Moura e Yudi Rafael, a mostra apresenta mais de 3 décadas de trabalho do artista mexicano, um dos principais expoentes da sua geração. Transitando entre fotografia, vídeo, escultura e instalação, Damian Ortega convida o público a reexaminar materiais e objetos cotidianos para investigar narrativas sociais, econômicas e políticas. Em sua icônica prática escultórica, ele desmonta objetos, como carros, por exemplo, reorganizando as suas partes e exibindo-as em novas configurações. A exposição destaca obras importantes da sua trajetória e um conjunto de trabalhos que investigam aspectos da arquitetura brasileira. A mostra marca a primeira individual de Ortega em um museu de São Paulo. Fica em cartaz até setembro, de terça a domingo, lá no MASP, com ingressos entre R$ 40 e R$ 85. E eu lembro que às terças-feiras o ingresso é gratuito. Agora 11h19, vamos ouvir Antônio Vivaldi pelo English Concert.

Com o English Concert, sob regência de Trevor Pinnock, nós ouvimos o Concerto para Cordas em Si Bemol Maior, de Antônio Vivaldi. 11h24. O pianista, compositor e arranjador Fábio Leandro apresenta clássicos nacionais em um show amanhã no Sesc Consolação, como parte do instrumental Sesc Brasil. O músico transforma o piano em um espaço de experimentação sonora, aplicando técnicas sobre obras autorais e de artistas como Cartola, Nelson Cavaquinho e Edu Lobo. Com mais de 10 anos de carreira, Fábio Leandro começou na música ao ingressar na atual Escola de Música do Estado de São Paulo e já trabalhou com Filó Machado, Xênia França, Liniker, entre outros artistas. A apresentação é gratuita, começa às 7 horas da noite, de amanhã, e os ingressos ficam disponíveis amanhã mesmo, a partir do meio-dia, no site sescsp.org.br. O concerto será transmitido ao vivo pelo canal do Instrumental Sesc Brasil no YouTube. 11h25, seguimos com Ernesto Nazaré, pelo quarteto de violões Malgani.

Com o quarteto de violões Malgani, ouvimos o tango de salão O Alvorecer, de Ernesto Nazaré. São 11h30, nós voltamos em instantes, logo após o intervalo.

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8: 11h33, já estamos de volta na Estação Cultura e agora vamos ouvir com os pianistas Daniel Barenboim e Rado Lupo a Marcha Militar número 3 em Mi bemol maior de Franz Schubert.

Com Daniel Barenboim, Rado Lupo, no piano a quatro mãos, nós ouvimos Marcha Militar número 3, em Mi bemol maior, de Franz Schubert. 11:40. A cantora Ellen Oléria realiza nesta quarta-feira o ensaio aberto do seu novo trabalho, que se chama Canto de Casa, volume 1, lá no Centro Cultural Vila Itororó, na Bela Vista. Em celebração aos seus 25 anos de carreira, a artista canta ritmos como o samba, o carimbó e o maracatu, filtrados por influências urbanas que passam pelo jazz, o rhythm and blues, o funk e o hip hop. Canto de Casa busca recriar o clima afetivo e acolhedor das rodas de música feitas nos quintais. No palco, Ellen Oléria assume os vocais e o violão, acompanhada por uma banda formada por guitarra, baixo, bateria e teclados. O show é nesta quarta-feira, começa às 7 da noite, na verdade, o ensaio gratuito, né? Começa às 7 na rua Maestro Cardim, número 60. Agora vamos ouvir David Tannenbaum ao violão em La Morte del Ángel, de Astor Piazzolla.

De Astor Piazzolla, La Morte de L'Engel. Agora 11h44 e nós seguimos com Canzonetta, de Gabriel Pernet.

Ouvimos Canzonetta de Gabriel Pierné com Emma Johnson ao clarinete e Gordon Bach piano. 11 horas e 48 minutos. E agora vamos a outros destaques da nossa agenda cultural. A Biblioteca Mário de Andrade recebe hoje a última sessão do solo Boca a Boca. A peça teatral traz Ricardo Bittencourt vivendo o poeta Gregório de Matos. É gratuito e acontece às 7 da noite. E quem quiser começar o passeio mais cedo nesta segunda, o compositor mexicano Aquiles Lázaro ministra o workshop gratuito sobre pesquisa sonora, 5:30 da tarde, na Emesp Tom Jobim, a 20 minutos da Mário de Andrade. Já amanhã, a partir das 10 da manhã, Dani Marques e Arô Ribeiro realizam uma mediação de leitura sobre sotaques no Sesc 24 de maio, a partir de livros lançados por autores de norte a sul do Brasil. A entrada é livre, sem reserva de ingressos. Também amanhã, às 10 horas, a companhia Pia Fraus apresenta mais uma sessão do espetáculo Circo das Baleias, na unidade Santo Amaro do Sesc, na Zona Sul. Ingressos disponíveis no site oficial sescsp.org.br. E a exposição 6 mais 6 igual a 18 fica em cartaz até sábado, dia 30, na Unibis Cultural. Com a curadoria de Adriana Lerner, a coletiva reúne obras de 12 artistas contemporâneos que investigam a identidade, as tradições e a espiritualidade do judaísmo. E agora vamos ouvir o quarto movimento, Finale, Allegro Molto, da Serenata para Sopros em Ré Menor, de Antonín Dvořák.

0: De Antonín Dvořák, Serenata para Sopros em Ré menor, opus 44, quarto movimento, finale, Allegro molto, com Orquestra de Câmara da Europa, regida por Alexander Schneider. E o Estação Cultura fica por aqui. Trabalhos técnicos de Rafael Bueno e Amaury Santos. Jornalismo, Gabriela Reis. Na seleção musical, Chico Carvalho. Apoio de produção, Giovana Chaves e Sandra Vasconcelos. Na produção, Cirlei Ribeiro. Na sequência, pela Rádio Cultura FM, você ouve o Concerto do Meio-Dia com o Hélio Vacari. Eu sou Teca Lima, agradeço a sua companhia e audiência. Desejo a todos uma ótima tarde, uma excelente semana e até amanhã, a partir das 10 horas, para mais um Estação Cultura. Um beijo e até lá.
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0: 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O presidente Lula passou hoje por um procedimento de radioterapia superficial no couro cabeludo. A informação foi divulgada pelo Hospital Sírio-Libanês, que classificou a intervenção como preventiva e um tratamento complementar da retirada de um câncer de pele. Segundo o hospital, o presidente seguirá as atividades diárias, sem restrições, mantendo acompanhamento médico. Serão ao todo 15 sessões de 2 minutos e vão ocorrer ao longo de 3 semanas. O diretor-geral da OMS, Tedros Adhanom, anunciou que mais de 900 casos suspeitos de ebola foram identificados na República Democrática do Congo. Os casos confirmados já somam 101. Adhanom não apresentou números atualizados de mortes provocadas pela doença. O país declarou um surto em 15 de maio, provocado pela cepa Bundibugyo, para a qual não existem vacinas nem tratamentos aprovados. Outras notícias ao longo do dia e às 6 da tarde no De Volta para Casa.
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6: Olá, o Concerto do Meio-Dia está começando pela Cultura FM. Vamos iniciar o programa ouvindo de Johann Sebastian Bach o Concerto para dois violinos em Ré menor, BWV 1043. Movimentos: Vivace, Largo Malantropo, Allegro. Violinos: Philipp Bonnen e Luiz Felipe Coelho. Orquestra da Academia da Filarmônica de Berlim, Reinhard Goebel, regente.

com Felipe Bonen e Luiz Felipe Coelho ao violino, e a orquestra da Academia da Filarmônica de Berlim, sob a condução de Reinhard Goebel, ouvimos de Johann Sebastian Bach, Concerto para dois violinos em Ré menor, BWV 1043. Seguimos com uma obra de Luigi Boccherini, Sinfonia número 6 em Ré menor, opus 12, A Casa do Diabo. Movimentos andante sostenuto, andantino com moto, andante sostenuto. Fabio Biondi rege o Europa Galante.

Ouvimos a Sinfonia número 6 em Ré menor, opus 12, A Casa do Diabo, de Luigi Boccherini, com o Europa Galante sendo conduzido por Fabio Biondi. Agora de Joseph Haydn, concerto número 1 para violoncelo em Dó maior, movimentos moderato, adagio, allegro molto. Ao violoncelo Arner Bilsma, orquestra barroca Tafelmusik, Jean Lamont, regente.

0: Ouvimos de Haydn o concerto número 1 para violoncelo em Dó maior, com Anner Bylsma ao violoncelo e a orquestra barroca Tafelmusik, regida por Gian Lamont. E aqui termina o concerto do meio-dia. Produção: Bruno Lombisani, trabalhos técnicos: Altair Borges. A todos, o nosso muito obrigado pela audiência.
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Olá, ouvintes! O programa de hoje apresenta sonatas para piano de Joseph Haydn. Abrimos com Jene Jandó e a sonata número 2 em Dó maior, Hoboken 16-7. Vamos ouvir os movimentos Allegro Moderato, Minueto e Finale Allegro.

Acabamos de apresentar a Sonata número 2 em Dó Maior, Hoboken 16-7, de Joseph Haydn, com Yana Yandó ao piano. Na sequência, com o mesmo intérprete, a Sonata número 4 em Sol Maior, Hoboken 16-G1. Movimentos Allegro, Minueto e Finale Presto.

Esta foi a sonata número 4 em Sol Maior, Hoboken 16, G1, de Joseph Haydn, com Yeno Yandó. Agora, também com Yeno Yandó, a sonata número 6 em Dó Maior, Hoboken 16-10, de Haydn, movimentos Moderato, Minueto e Finale, Presto.

Ouvimos a sonata número 6 em Dó maior, Hoboken 1610, de Joseph Haydn, com Yana Yandó ao piano. Na sequência, Yana Yandó interpreta a sonata número 7 em Ré maior, Hoboken 17 D1. Seus movimentos: tema com variações, minueto e finale allegro.

Assim tivemos a sonata número 7 em Ré maior de Haydn, com Yana Yandó ao piano. Agora, ele interpreta a sonata número 8 em Lá maior, Hoboken 16:5, movimentos Allegro, Minueto e Presto.

Acabamos de ouvir a sonata número 8 em Lá Maior, Hoboken 16.5 de Haydn, com Yano Yandó. Neste programa dedicado a Joseph Haydn, vamos ouvir a sonata número 59 em Mi bemol maior, Hoboken 16.49. Movimentos: Allegro, Adagio e Cantabile, Finale, Tempo di Minuetto. Vladimir Horowitz ao piano.

Com Vladimir Horowitz ao piano, ouvimos a sonata número 59 em Mi bemol maior, Hoboken 1649 de Joseph Haydn, que encerra a audição de hoje. Este programa teve seleção musical de Sofia Razel, trabalhos técnicos de Rafael Bueno e Amaury Santos, gravação e montagem de Carlos Lima.

0: 1h58 em São Paulo.
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0: O senador e pré-candidato à presidência, Flávio Bolsonaro, desembarcou hoje em Washington em busca de uma agenda com o presidente dos Estados Unidos, Donald Trump. Mas o encontro ainda não foi confirmado.

0: confirmado pela Casa Branca. Segundo interlocutores, a reunião prevista para amanhã teria sido articulada a partir de um convite do governo americano. Mais da metade dos produtores brasileiros de café é formada por pequenos negócios, segundo o levantamento do Sebrae. A pesquisa aponta que 54% dos cafeicultores do país atuam em propriedades com menos de 20 hectares. Os médios produtores representam 38% do total, enquanto os grandes somam 8%. O ministro do Esporte do Irã afirmou hoje que todos os integrantes da Seleção Nacional de Futebol do país devem receber vistos americanos para participar da próxima Copa do Mundo. Ahmad Onyemali destacou que os países anfitriões são obrigados a facilitar a entrada de todas as delegações. O secretário de Estado norte-americano Marco Rubio afirmou que jogadores iranianos com ligações com a Guarda Revolucionária poderão enfrentar restrições de entrada. Mais informações você acompanha em uma hora.
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Boa tarde, ouvintes. Foi durante uma viagem com o pai num fim de semana que Johannes Brahms se deparou com o poema de Friedrich Hölderlin, intitulado A Canção do Destino de Hyperion, e logo começou a rascunhar a nova composição. Esse fato aconteceu em 1868, mas só concluiu sua Canção do Destino em 1871. No texto, enquanto os deuses vagueiam pela luz, o destino da humanidade é o sofrimento. A demora para completar a obra se deu pelo fato de Brahms não ter ficado satisfeito com um final triste em contraste com a leveza do início. Para resolver a questão, Brahms volta ao tema inicial em busca de serenidade. É uma de suas músicas mais importantes. Abrimos o Tarde Cultura de hoje com a Canção do Destino, Schicksalslied, Opus 54, de Brahms, com o Collegium Vocale Rente e a Orquestra da Rádio de Frankfurt, todos regidos por Philippe Revegge.

Iniciamos o Tarde Cultura de hoje com a canção do destino Schicksalslied, opus 54, de Johannes Brahms. O Collegium Vocale Gent e a Orquestra da Rádio de Frankfurt foram regidos por Philippe Rebegg. De Georg Friedrich Händel, Concerto Grosso número 8 em Dó menor, HWV 326, com os movimentos Allemande, Grave, Andante Allegro, Adagio, Siciliana, Andante Allegro. Trevor Pennock dirige o English Concert.

Este foi o concerto grosso número 8 em dó menor, HWV 326 de Handel, com o English Concert, sob direção de Trevor Pennock. São 2:29 e este é o horário do nosso intervalo. O Tarde Cultura volta em seguida.

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3: Já estamos de volta, apresentando agora com o pianista húngaro Ondrej Schiff, de Franz Schubert, das três peças para piano índice Deutsch 946, a de número 2 em Mi bemol maior.

Com o pianista Ondras Schiff, ouvimos de Franz Schubert, das três peças para piano índice Deutsch 946, a de número 2 em Mi bemol maior. E agora de Michael Haydn, concerto número 2 para trompete em Ré maior com os movimentos Adagio e Allegro. O trompetista Maurice André e a cravista Hilde Noe são acompanhados pela Orquestra de Câmara de Munique, sob regência de Hans Stadelmeier.

Este foi o concerto número 2 para trompete em ré maior de Michael Haydn, com o solista Maurice André, Hildenoe Cravo e a Orquestra de Câmara de Munique, sob a batuta de Hans Stadelmeier. De Ludovico Einaudi, Fairy Tale, o autor ao piano e Marco Decimo, violoncelo.

0: Ouvimos Fairy Tale, de Ludovico Einaudi, com o autor ao piano e Marco Décimo no violoncelo. Em São Paulo, 2h58.
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0: O presidente da Câmara dos Deputados, Hugo Mota, disse hoje que o fim da escala 6x1 começará a valer um ano depois da proposta ser aprovada pelo Congresso Nacional. A PEC garante 2 dias de folga semanais a todos os trabalhadores, mediante a redução da jornada máxima de 44 para 40 horas com manutenção do salário atual. Mais cedo, Mota se reuniu com o presidente Lula para acertar os últimos detalhes da proposta. E o Banco Central afirmou hoje que o endividamento das famílias brasileiras continua em alta, pressionado pelo crescimento do cartão de crédito e também dos empréstimos pessoais sem garantia. A instituição ainda não tem como mensurar se programas de renegociação de dívidas como Desenrola poderão reverter esse quadro. O presidente do BC, Gabriel Galípolo, declarou que a principal preocupação atualmente está justamente na expansão das linhas de crédito mais caras. O diretor-geral da Organização Mundial da Saúde, Tedros Adhanom, afirmou hoje que o surto de ebola na República Democrática do Congo e em Uganda está se alastrando mais rapidamente do que a capacidade de resposta. O número de mortos suspeitas subiu para 220. Adhanom disse ainda que a demora na detecção significa que os profissionais da saúde estão agora correndo atrás do prejuízo e que a epidemia provavelmente vai piorar antes de melhorar. Outras informações você, ouvinte da Cultura, poderá acompanhar em uma hora.
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1: Olá, amigos. Uma ouvinte enviou esta mensagem. Os instrumentos de cordas com o arco de uma orquestra formam uma família. Isso é bem fácil de entender. Eles são semelhantes na forma e também na sonoridade. Agora, os sopros de madeira, ao contrário, são bem diferentes. Não existem famílias desses instrumentos? Caro ouvinte, a resposta é sim. Existem famílias individuais dentro de cada um desses instrumentos. O que acontece é que essas famílias não estão presentes na orquestra, como acontece com as cordas. Na orquestra moderna, o que nós temos são apenas representantes de cada família. Vejamos, a flauta transversal, por exemplo. Ela tem vários representantes, flautas de diversos tamanhos, desde o flautim superagudo e até a flauta baixo.

0: Os fagotes têm também uma família gigante. Esses instrumentos e seus instrumentistas estão por aí em atividade, mas raramente são vistos em público. Normalmente, quartetos ou quintetos de flautas, de fagotes, de clarinetes e de oboés apresentam-se em festivais de música especializados. Aquilo que chamamos de grande público normalmente não tem acesso a eles. Mas se você pesquisar na internet, vai encontrar gravações surpreendentes. É isso aí, espero ter respondido. Um grande abraço e até o próximo programa.
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1: Apresentamos em seguida, de Wolfgang Amadeus Mozart, a Sinfonia número 28 em Dó Maior, Industriekoncert 200, com os movimentos Allegro Spiritoso, Andante, Minueto e Presto. Sir Charles Maqueras rege a Orquestra de Câmara de Praga.

Esta foi a Sinfonia número 28 em Dó Maior, Indischkursche 200 de Mozart, com a Orquestra de Câmara de Praga, regida por Sir Charles Mackers. De Johann Sebastian Bach, ouviremos agora a cantata Esther mit einem Fuß im Grabe, com Antônio Menezes violoncelo e André Mermari ao piano.

Ouvimos de Bach a cantata Ister mit einem Fusingrabe, de Bach, índice BWV 156, com o violoncelista Antônio Menezes e o pianista André Mermari. Do compositor inglês da Renascença, nascido em 1575, John Bennett, ouviremos Uma Bela Música, mas antes, são 3 horas e 30 minutos, faremos agora um rápido intervalo.

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O Tarde Cultura está de volta, agora sim apresentando do compositor inglês da Renascença, John Bennett, Venus Birds Was Mournful Tunes, com contratenor Andrea Scholl, acompanhado pelo Concerto de Viole.

Ouvimos Venus Birds, Woo's Mournful Tunes, do inglês John Bennett, com contratenor Andrea Scholl, acompanhado pelo Concerto de Viole. Do padre Antonio Vivaldi, Concerto para Violoncelo em Si Menor, RV 424, com os movimentos Allegro, Largo, Allegro. A solista Sol Gabetta é acompanhada pelo Sonatore della Gioiosa Marca.

Ouvimos de Vivaldi o concerto para violoncelo em si menor RV-424 com a solista Sol Gabetta e o sonatore della Gioiosa Marca. Do compositor Alejandro García Caturla, três danças cubanas, Dança do Tambor, Motivos de Dança e Dança Yukumi. A New World Symphony Orchestra é regida por Michael Tilson Thomas.

Ouvimos três danças cubanas de Alejandro Garcia Caturla, Dança do Tambor, Motivos de Dança e Dança Yucumi. Michael Tilson Thomas regeu a New World Symphony Orchestra. O pianista Miguel Proença toca de Radamés Inátaly, Alma Brasileira.

0: Com o pianista Miguel Proença, ouvimos de Radamés Inátaly, Alma Brasileira. Em São Paulo, 3h58.
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0: Os presidentes do STF, Edson Fachin, e do Senado, Davi Alcolumbre, se reuniram hoje para discutir o rascunho de um projeto de lei que regulará o salário de juízes. O objetivo do projeto é estabelecer regras para a remuneração da magistratura em meio às medidas adotadas pela Corte para limitar o pagamento dos chamados penduricalhos. Ficou determinado que o Supremo irá enviar uma proposta remuneratória da categoria para análise do Congresso. Os economistas do mercado financeiro elevaram de 4,92% para 5,04% a estimativa da inflação para este ano. Esta é a 11ª semana seguida de aumento. A informação, que consta no boletim Focus divulgado nesta segunda pelo Banco Central, também revela que os especialistas elevaram a expectativa do crescimento do PIB deste ano de 1,85% para 1,89%. E o Papa Leão XIV publicou hoje um documento que aborda a ascensão da inteligência artificial e os desafios aos direitos dos trabalhadores. O texto é a primeira encíclica do pontífice. Leão XIV pede a regulamentação internacional para desacelerar o desenvolvimento de sistemas de IA que, segundo ele, disseminam desinformação e podem levar o mundo a um caminho de guerras intermináveis. Mais informações você acompanha em uma hora.
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5: O Tarde Cultura apresenta agora do compositor Alessandro Stradella, com libreto de Ansaldo Ansaldi, do oratório San Giovanni Battista, aria Queste lagrime e sospiri. A soprano Sonia Yonceva é acompanhada pelo ensemble Capella Mediterranea, sob direção de Leonardo Garcia Alarcón.

Ouvimos do oratório San Giovanni Battista, do compositor Alessandro Stradella, com o libreto de Ansaldo Ansaldi, a aria Queste lagrime e sospiri. A soprano Sonia Ioncheva foi acompanhada pelo ensemble Capella Mediterranea, sob direção de Leonardo Garcia Alarcón. Em seguida de Ludwig van Beethoven, Sexteto em Mi bemol maior, opus 8, com os movimentos Allegro com brio, Adagio e Rondò Allegro. Interpretação do conjunto de Câmara de Viena.

Ouvimos de Beethoven o sexteto em Mi bemol maior, opus 81b, com o conjunto de Câmara de Viena. Em seguida, de Claude Debussy, Prelude à l'après-midi d'Amphone, com o flautista Emmanuel Paude e a Filarmônica de Berlim, regida por Sir Simon Rattle.

Ouvimos de Claude Debussy, Prelude à l'après-midi d'un faune, com o flautista Emmanuel Paud e a Filarmônica de Berlim, sob a batuta de Sir Simon Rattle. O violonista Manuel Barrueco toca de Manuel Ponce Sonatina Meridional, com os movimentos Campo, Copla e Fiesta.

Com o violonista Manuel Barrueco, ouvimos de Manuel Ponce a Sonatina Meridional. De Bernard Herrmann, trilha sonora do filme O Homem que Sabia Demais, de 1956. Jan Masary rege a Sinfônica Nacional Dinamarquesa.

Esta foi a trilha sonora do filme O Homem que Sabia Demais, de Bernard Herrmann, com a Orquestra Sinfônica Nacional Dinamarquesa, regida por John Massary. Encerrando esta audição de Carl Nielsen, teremos a Fantasia para oboé e piano, Opus 2, Romance Humoresque, Steiner Hanefold, oboé, e Life of Andersen, piano.

0: Esta foi a peça fantasia para oboé e piano Opus 2 de Carl Nielsen, com Steiner, Hanefolt, oboé e Leif Ove Andsnes, encerrando o Tarde Cultura de hoje. Este programa teve seleção musical e produção de Viviana Murila e operação de áudio de Amaury Santos. Em São Paulo, 4h56.
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0: Aposentados, pensionistas e beneficiários de auxílios do INSS começam a receber hoje a segunda parcela do 13º salário antecipado pelo governo federal. Os pagamentos seguem até 8 de junho, conforme o número final do cartão do benefício, e devem injetar cerca de 78 bilhões e 200 milhões de reais na economia, segundo o Ministério da Previdência Social. A primeira parcela foi paga entre os dias 24 de abril e 8 de maio. A Corregedoria da Polícia Militar concluiu o inquérito que apurou a participação de policiais militares em esquema de segurança privada ilegal para os dirigentes da empresa de ônibus Transwolf, apontados como integrantes do PCC. A Transwolf e a IAP Bus foram alvo de uma operação deflagrada em abril de 2024 pelo Ministério Público de São Paulo por suspeita de lavagem de dinheiro e favorecimento à facção criminosa. Segundo as investigações, os agentes integravam uma estrutura de proteção armada. O presidente do Irã, Massoud Pezeshkian, emitiu hoje uma ordem para restabelecer o acesso da internet no país aos níveis anteriores aos da guerra. Segundo a agência estatal iraniana Fars News, a conexão deve voltar ao status anterior às restrições amanhã. A maioria da população está totalmente sem web há 87 dias. Mais informações em uma hora, no De Volta para Casa.
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1: É muito curioso que todos os grandes compositores, num dado momento de suas vidas, escreveram obras com o adjetivo petite, ou seja, pequena ou pequeno. Algumas obras, apesar do diminutivo, se tornaram grandes obras e famosas internacionalmente. Este é o caso, por exemplo, da Petite Suite de Claude Debussy, escrita originalmente para piano. Ela foi depois orquestrada pelo autor. As partes são Num Barco, Cortejo, Minueto e Balé. Petite Suite de Claude Debussy.

Potete avere un Petite Suite di Claude Debussy, versione orchestra. Mas, un grande compositore russo del finale del romantismo, che era professore di chimica, aliás, all'università nella Russia, portanto un musico amador, na mesma época de Debussy também escreveu uma pequena suíte com os seguintes movimentos ou partes: Convento, duas mazurcas, Sonhos, Serenata e um Noturno Scherzo. Vamos ouvir então de Borodin, Petite Suite.

Você acabou de ouvir Hamilton de Holanda, Guto Virte, Thiago da Serrinha tocando do Chico Buarque, Construção e Deus lhe pague. E o presidente da Câmara dos Deputados, Hugo Mota, afirmou nesta segunda, depois de uma reunião com o presidente Lula, que a proposta do fim da escala 6x1 deve prever a redução da jornada de trabalho de 40 para, aliás, de 44 para 40 horas semanais, sem corte de salários, num período de transição de um ano. Segundo Mota, o texto também deve estabelecer uma implementação escalonada com redução inicial de 2 horas depois de 60 dias da promulgação da PEC e mais 2 horas ao fim de 12 meses. A previsão contraria uma posição defendida pelo presidente Lula, que tem se manifestado contra a adoção de uma transição longa. Lembrando que na última sexta ele disse que a redução deveria ser feita de forma imediata. Depois do encontro, Mota concedeu uma entrevista coletiva lá no Salão Verde da Câmara, onde afirmou que há consenso sobre os principais pontos da proposta e classificou 3 pilares como inegociáveis. Ele acrescentou que as mudanças não terão impacto nos salários. O presidente do Supremo, Edson Fachin, e também o presidente do Senado, Davi Alcolumbre, se reuniram nesta segunda para discutir o rascunho de um projeto de lei que visa regulamentar o salário dos juízes. Ou regular, melhor dizendo, né? O objetivo do projeto é estabelecer regras para a remuneração da magistratura em meio às medidas adotadas pela corte para limitar o pagamento dos chamados penduricalhos. Ficou determinado que o Supremo vai enviar uma proposta remuneratória da categoria para análise do Congresso e, com base nesse material, caberá ao Congresso fazer um projeto de lei para regulamentar o tema. Segundo nota do Supremo, a avaliação de uma reestruturação para todo o serviço público é necessária diante do aumento de gratificações adicionais e abônus que comprometem a transparência, entre outros fatores. 6 horas 7 minutos, seguimos com Yuri Popoff, dele Blues Baiano.

Você acabou de ouvir o blues baiano de Yuri Popov. 6h10 agora. A Câmara Brasileira de Economia Digital, que tem entre associados a Meta, o Google e outras gigantes da tecnologia, assinou uma carta aberta contra

para coibir a violência digital contra as mulheres. As entidades afirmam que os decretos convertem em obrigações concretas trechos de uma decisão judicial proferida sem unanimidade e ainda sujeita a recursos. Dizem também que a medida amplia a insegurança jurídica e enfraquece a previsibilidade regulatória de que o ambiente digital depende. O STF marcou para dia 29 de maio, em um plenário virtual, o início da análise dos embargos ao julgamento que embasou os decretos. O presidente Lula passou hoje por um procedimento de radioterapia superficial no couro cabeludo. A informação foi divulgada pelo Hospital Sírio-Libanês, que classificou a intervenção como um tratamento complementar depois da retirada em abril de um câncer na região do couro cabeludo, na região da cabeça, né? Segundo a equipe médica, as sessões da radioterapia têm caráter preventivo e não provocam efeitos colaterais, razão pela qual o presidente consegue manter a agenda de trabalho. Ele que ainda precisará comparecer regularmente ao hospital para outras 14 sessões restantes do tratamento. São 6 horas e 12 minutos. Separamos para agora Hércules Gomes ao piano. Dele, Toada.

Esta foi a toada de Hércules Gomes aqui na Rádio Cultura. As projeções para a inflação de 2026 subiram mais uma vez pelo boletim Flocos divulgado hoje cedo. Dessa vez, a média de expectativas do mercado ultrapassou pela primeira vez nesse ano a marca de 5%, chegando a 5,04%, e se distanciando cada vez mais do teto da meta estabelecida. A gente lembra que o centro é 3%, essa é a meta, e a margem é de 1,5% para mais ou para menos. E é a 11ª semana seguida de alta. Ainda assim, os economistas acreditam que o Comitê de Política Monetária deve seguir com o ciclo de cortes da taxa básica de juros, a Selic, que atualmente está em 14,5% ao ano, e a estimativa do mercado foi mantida em 13,25% ao ano ao fim de 2026. Aposentados, pensionistas e beneficiários de auxílios do INSS começam a receber hoje a segunda parcela do 13º. Pagamentos seguem até 8 de junho, conforme o final do número do cartão do benefício. E a expectativa do governo é que a ação injete cerca de 78 bilhões e 200 milhões de reais na economia. A primeira parcela, a gente lembra, foi paga entre os dias 24 de abril e 8 de maio. São 6h17, música de Juliano Abramovay. Com ele, grupo Anzol.

0: Juliana Abramová e grupo Deli Anzol. Hora de falar de esporte com Vladir Lemos. Hoje tem cartão verde na cultura. Você tá bem, Vladir?
1: Boa noite, Gilson. Boa noite, ouvintes. Tudo bem?
0: Brasileirão. A Copa tá logo aí, mas antes tem Brasileirão pegando fogo, né?
1: Ah, tem um Brasileirão meio na reta final dessa primeira parte, né? A gente ainda tem a rodada dos torneios continentais agora no meio de semana. Depois uma rodada do Brasileirão, aí para a Copa do Mundo. Essa última rodada do Brasileirão já com os clubes um pouco desfalcados por causa dessas apresentações. A própria seleção brasileira se apresenta na próxima quarta-feira. E algumas coisas vão se misturando. Por exemplo, o goleiro Alisson, que ficou 2 meses afastado, voltou a ser titular no final de semana, jogou, defendeu o Liverpool. A gente vai ter a final da Copa dos Campeões da Europa, da Liga dos Campeões. Eu sou um cara old school, ainda falo Copa dos Campeões, da Liga dos Campeões da UEFA. E vai ter jogadores convocados ali, né? O Marquinhos, zagueiro do PSG, o Gabriel Magalhães. É, a gente vai ficando um pouco de olho em tudo isso, mas o Brasileirão ainda vai estar na ordem do dia.
0: Não tem como não falar de um
1: Tivemos uma
0: Palmeiras
1: rodada especial com um jogo muito aguardado entre o Palmeiras líder e o Flamengo vice-líder. Teve um enredo aí que os gols obviamente decidiram, como diria um velho entendido, que o gol era detalhe, não é tanto detalhe assim. Mas o detalhe mesmo foi a expulsão do Carrascal, jogador do Flamengo, quando a partida não tinha chegado ainda nem na metade do primeiro tempo, que acabou determinando um pouco o enredo do jogo. Esse tema a gente não vai conseguir driblar com certeza.
0: E o Santos, hein?
1: Pois é, o Santos continua um pouco na mesma e a Copa, na verdade, se transforma um pouco num fantasma, né? Porque esteve duas vezes na frente do placar, enfrentando o Grêmio, acabou levando a virada, perdeu, voltou para a zona do rebaixamento. E aí, se acabar assim, a gente até já falou isso aqui em algum momento, eu acho, em edições passadas, vai passar esse tempo todo, que vai parecer uma eternidade, tendo que lidar com esse desconforto da zona do rebaixamento.
0: Pô, mas a atenção agora, de fato, é a expectativa para a Copa. Eu estava vendo uma curiosidade aqui extra, que certamente você já abordou. Espanha sem nenhum jogador do Real Madrid na Copa.
1: Pois é, né? Bom, isso também é um reflexo de uma coisa que o nosso futebol também meio veladamente vive, né?
0: Internacionalização.
1: Exatamente. Que as pessoas não acompanham direito, mas o próprio futebol brasileiro, na verdade, houve uma aceleração dessa permissão de estrangeiros. A gente começou com 3, depois num período de tempo, acho que de 2 anos, passamos a 5 e num período muito menor a 9. Existem times hoje, o Atlético Paranaense, por exemplo, tem um número, às vezes joga com um número altíssimo, mais da metade do time de jogadores estrangeiros.
0: Essas
1: vai ter
0: outras
1: um preço ainda, isso é um grande tema, hein?
0: Vamos acompanhar. Essas e outras no cartão logo mais às 8 na TV Cultura.
1: A partir das 8 ao vivo.
0: E agora, vamos falar de música, o que você trouxe pra gente hoje?
1: Eu falei de coisas que a gente não conseguiu driblar, tem uma que eu não consegui driblar para esse nosso final musical, que é deixar de pensar que amanhã Miles Davis faria 100 anos.
0: E vamos celebrar na Cultura FM, inclusive. Né?
1: Sim, programa especial e tudo.
0: Mas você vai trazer um gostinho prévio?
1: De um disco que eu até ouço pouco falar, chama Someday My Prince Will Come. A faixa que a gente vai escutar é Old Folks, na verdade uma canção que fez sucesso nos anos 1930, do Willard Robinson. E vamos entrar nesse clima do centenário de Miles Davis.
0: Apreciemos, então. Bom programa para você.
1: Ótima semana a todos.
0: Até.

0: Você acabou de ouvir Oak Folks, de The Deathly Hill e Willard Robinson, uma interpretação do Miles Davis e banda. Lembrando que Miles Davis a gente vai lembrar você, ouvinte, aqui no De Volta para Casa amanhã, mais uma vez, uma programação especial à noite, celebrando este grande gênio da nossa música internacional. Bom, na última sexta-feira, o Jornal da Cultura apresentou uma cobertura especial sobre habitação. As reportagens fazem parte daquela série que a TV leva ao ar toda semana sobre temas que devem estar em pauta nas eleições. A apresentadora, Rita Lisauskas, recebeu a arquiteta e urbanista Hermínia Maricato, professora emérita da USP, para quem a política habitacional deve ir além do modelo de financiamento que prioriza a construção de novas unidades.
1: É uma pena que a gente desconheça a realidade habitacional e urbana, porque as pessoas não moram só dentro de casa. Elas precisam de toda a infraestrutura e equipamento. Por exemplo, 26% do déficit é inadequação da moradia. Tem uma moradia, mas mora numa casa insalubre, mora numa casa precária. Essa coisa de olhar a política habitacional e ter como solução apenas um apartamento novo, uma casa nova, está profundamente equivocada.
0: Além de Hermínia Maricato, também participou do programa o arquiteto, urbanista e demógrafo Anderson Kazuo Nakano, professor do Instituto nas Cidades da Unifesp. Ele recomendou que o eleitor leve em consideração os candidatos que pensam a política para a cidade como um todo.
2: Ele tem que observar o candidato que tem uma proposta de política urbana articulada com política habitacional, né? Articulada com política de saneamento ambiental, com política de mobilidade urbana. Tem que avaliar o candidato que tem uma política para as cidades, que é onde mora 87% da população brasileira. Então ele tem que estar preocupado em melhorar as nossas cidades e criar cidade nas periferias, descentralizar o oportunidades de emprego nas periferias, melhorar as condições de habitação nos bairros periféricos, né, que é onde está a maioria da população brasileira.
0: Você encontra a edição completa da sexta-feira do Jornal da Cultura no canal de jornalismo da TV no YouTube. É youtube.com/jornalismo-tv-cultura. Agora são 6h33. Esta é a trilha do Jornal da Cultura. E a Rita já está por aqui para falar da edição de hoje. Rita, tudo bem? Boa noite.
3: Boa noite.
0: Bom, hoje teve encontro cedinho de Lula com Hugo Mota e discutiram lá a questão do 6x1, que não vai ficar do jeito que o presidente estava discutindo, pelo menos foi o que disse Hugo Mota hoje na coletiva de manhã, né?
3: Sim, sim, mas parece que vai ficar muito melhor do que... Não é o que o governo queria, mas também não são aqueles 10 anos de transição que chegaram a cogitar, né? Então ele afirmou, Hugo Mota, que a proposta que acaba com a escala 6x1 prevê ali uma transição de um ano para reduzir a jornada semanal de trabalho de 44 para 40 horas. Pela proposta, 2 meses depois da promulgação da PEC, a carga horária já cairia imediatamente para 42 horas semanais. E a redução dessas 2 horas restantes aconteceria ao longo desses 12 meses seguintes. O texto também garante que 2 dias de descanso por semana serão dados aos trabalhadores já a partir de 60 dias depois da aprovação definitiva. Essa proposta da Câmara precisa ser aprovada e depois tem que ir para o Senado. Então aí tem um caminho ainda para ser percorrido.
0: E de muitas negociações.
3: De muitas negociações, mas o governo está tentando dar um gás porque é interessante, ano de eleição, que isso aconteça antes de outubro.
0: A grande,
3: né,
0: verdade é que ninguém quer ter a pecha de que bateu de frente com uma ideia que é muito bem-vinda pelo trabalhador.
3: Exatamente, não quer ser aquele candidato que foi contra, né? A gente vai falar também do Irã, dos Estados Unidos, avançando ali nas negociações. O Irã, dessa vez, confirmou que realmente houve avanço nessa discussão com os Estados Unidos, mas descartou um acordo iminente, né? Segundo o porta-voz do Ministério das Relações Exteriores iraniano, as conversas incluem ali a reabertura do Estreito de Hormuz, que está causando essa celeuma em todo o planeta, né? Porque por ali passa o petróleo que abastece, grande parte do petróleo que abastece o mundo inteiro, e a extensão de um cessar-fogo. Tem ali algumas questões espinhosas que ainda não foram detalhadas, como o programa nuclear iraniano. E Marco Rubio, né, dos Estados Unidos, disse que os Estados Unidos também não tem pressa em concluir um acordo, porque querem garantir segurança e um bom resultado, ao contrário do que foi dito ali no fim de semana. Eu estava no Jornal da Cultura no sábado, né? E a expectativa, pelo menos naquele momento, dos Estados Unidos é que esse acordo fosse assinado, mas dessa vez o Irã admite que realmente houve avanços. A gente vai estar hoje com o Leonardo Sakamoto, que é doutor em ciência política, e a economista Mariana Almeida, que é professora do INSPER e diretora executiva da Fundação TID Setúbal.
0: Às 9 da noite.
3: E eu espero todos vocês.
0: Bom jornal para
3: vocês. Até lá, boa semana.
0: Vamos seguir com o Leandro Braga, ao piano de Dona Ivone Lara. Alguém me avisou.

0: Música de Dona Ivone Lara com Leandro Braga, ao piano Alguém Me Avisou. Parada para o intervalo, na volta mais informações nacionais e internacionais, mais música instrumental para você. Até já.
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0: 6h43, retomo de volta para casa. Tráfego já pesado nesse comecinho de noite de segunda-feira. A CET indica que São Paulo tem agora 697 quilômetros de congestionamento. Vários países europeus enfrentaram altas temperaturas hoje, muito acima do normal para o mês de maio, inclusive. Lá no Reino Unido, onde o máximo registrado em um mês de maio foi de 32,8 graus, isso lá em 1922 e também em 1944, os recordes foram batidos. Em Heathrow, oeste da capital, foram 33,5 graus hoje. Nesse domingo, a agência declarou uma onda de calor em 8 regiões da Inglaterra. Na Espanha, a agência local alertou que o episódio de temperaturas extraordinariamente altas para a época do ano continuará em todo o país durante toda a semana. Na França, o Instituto Nacional de Meteorologia declarou alerta laranja para uma onda de calor em 8 departamentos. Por aqui, o sol apareceu, um pouco mais tímido, mas apareceu e ajudou a diminuir a sensação de frio nessa tarde de segunda-feira. Os termômetros superaram a casa dos 21 graus. A nebulosidade já aumentou, há condição para chuviscos agora à noite e a previsão é de termômetro chegando aos 17 graus até o fim da noite. As instabilidades vão voltar a ganhar força, devem provocar chuvas mais significativas na Grande São Paulo. A terça-feira ainda deve começar com muitas nuvens, chuviscos, só que o sol volta entre nuvens, mínimas de 16, máximas de 24. Aí à tarde, sim, teremos a possibilidade de chuvas variando de fraca a moderada intensidade. 6h45, faltam 15 para 7, hora de ouvir Joel Nascimento, dele, O Pássaro.

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1: De volta para casa, o pássaro, música de Joel, Nascimento. Seguindo com os destaques do noticiário, um ano depois de assumir o comando da Igreja Católica, o Papa Leão XIV divulgou hoje cedo o documento Magnifica Humanitas, ou Magnifica Humanidade, na tradução do latim para o português. Um texto que discorre sobre como salvaguardar a pessoa humana na era da inteligência artificial. As encíclicas são textos mais importantes a constituir o ministério de um papa, porque é uma carta dirigida aos bispos, aos fiéis, em que a base. O texto apresenta-se como um apelo pela proteção da humanidade, pela promoção da verdade, pela dignidade do trabalho e pela justiça social e pela paz em tempos de uma revolução tecnológica precipitada pela inteligência artificial. O papa entende que a tecnologia é um instrumento, mas não um ente criativo. E principalmente ele vê a IA como algo que precisa estar a serviço da humanidade e não o contrário. Voltando aqui para São Paulo, mais especificamente, depois da explosão lá no Jaguaré que deixou um morto e três feridos, a Agência Reguladora de Serviços aqui do Estado anunciou novas medidas de segurança em obras realizadas em vias públicas. Uma das principais ações é a criação de uma força-tarefa de fiscalização, com duração inicial de 3 meses, para intensificar esse acompanhamento técnico e regulatório das obras em locais com tubulações de mais de uma concessionária. A agência também promoverá aprimoramento do manual de boas práticas de gestão compartilhada de obras. E junto a essa atualização, será apresentada uma proposta que tornará sujeito à punição o descumprimento dos protocolos previstos. O projeto vai passar, naturalmente, por consulta pública e também foi anunciada a criação de um grupo técnico voltado à prevenção de acidentes e ao aperfeiçoamento operacional dos procedimentos nas vias. 10 para 7 agora. Hora de ouvir com o conjunto Som 4 de Durval Ferreira e Newton Chaves, Samba Novo.

O conjunto Som 4 tocou o Samba Novo. Quero lembrar que daqui a pouquinho, às 10 da noite, na TV Cultura tem Roda Viva, como toda segunda-feira, e hoje a edição recebe um dos grandes nomes do futebol mundial, é o Cafu, capitão do Penta da Seleção Brasileira, e você pode acompanhar pelo aplicativo Cultura Play também. E a Fundação ProSangue, o Museu do Futebol e o Museu da Língua Portuguesa anunciaram uma parceria para incentivar a doação de sangue. E a proposta é transformar o gesto de solidariedade num convite para visitar os espaços culturais. Para participar, basta apresentar nas bilheterias dos museus um comprovante da doação da Fundação ProSangue com data deste ano, além de um documento oficial com foto. A ação é válida até dia 30 de dezembro. E você encontra os requisitos básicos para fazer uma doação no site prosangue.sp.gov.br. Para terminar o programa, o grupo Sine Qua Non, de Guto Brambila, reza.

0: o Sine qua Non, reza. E com essa a gente termina o De Volta para Casa. Você, boa noite, um ótimo descanso e até amanhã. 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
1: Olá, amigos! No programa de hoje, vamos encerrar nossa série sobre o grande compositor italiano Gioachino Rossini. Durante os programas anteriores, eu procurei levar a você, caro ouvinte, obras pouco conhecidas deste grande mestre, e tentei também mostrar como muitos outros compositores se deixaram inspirar por ele. O programa de hoje não será diferente. Iremos começar com música que Rossini escreveu para balé. Bem-vindos a mais um Encontro com o Maestro. Pois bem, música para balé de Rossini. Muitos ouvintes devem ter estranhado. Afinal de contas, não sabemos de nenhum balé composto por ele. E é isso mesmo. Se consultarmos a relação completa de suas obras, encontraremos, evidentemente, muitas óperas, além de música sacra, as sonatas para cordas, algumas peças de música de câmara para piano e instrumento solista, canções e uma vasta obra para piano. Mas nada de balés. Contudo, em várias de suas óperas encontramos, sim, longos trechos musicais destinados à dança.

Rossini nunca escreveu uma sinfonia ou concerto, o que, aliás, é uma pena. Contudo, mesmo assim, ele é figura constante nos programas de concerto das melhores orquestras. E isso porque, como sabemos, muitas das suas aberturas de óperas são música excelente.

O mesmo não acontece com a música para balé, que faz parte de algumas de suas óperas. Ela costuma compor os programas de concerto de grandes orquestras apenas raramente. No ano de 1976, foi lançado um belíssimo CD com a Orquestra da Ópera de Monte Carlo, sob a direção do maestro Antônio de Almeida, todo dedicado a esse repertório. É com uma de suas faixas que iniciaremos o programa de hoje. Vamos ouvir então a área de dança do segundo ato da ópera Le Siège de Corinthe. São dois movimentos, maestoso e allegretto.

Acabamos de ouvir de Gioachino Rossini a ária de dança do segundo ato da ópera Le Siège de Corinthe, música para balé. Foram dois movimentos, maestoso e allegretto. Às vezes, os trechos de dança se entrelaçavam com trechos corais, o que acabava por criar música de grande qualidade sem a participação dos cantores solistas. Neste CD da Orquestra da Ópera de Monte Carlo,

Acabamos de ouvir de Gioachino Rossini o Pas de Trois e Coeur Tyrolien, ou seja, o Passo de Três, e o Coro Tirolês, que faz parte da ópera Guilherme Tell. A execução foi da Orquestra da Ópera de Monte Carlo, dirigida pelo maestro Antônio de Almeida. E prosseguimos com um último exemplo, um exemplo muito especial. Mas o porquê dele ser especial eu vou contar depois de o ouvirmos. Trata-se de um passo de seis, portanto, um trecho a ser dançado por seis bailarinos.

Acabamos de ouvir de Gioachino Rossini o Passo de Seis, um trecho de balé de sua ópera Guilherme Tell, executado pela Orquestra da Ópera de Monte Carlo, dirigida pelo maestro Antônio de Almeida. E agora eu devo dizer a você, caro ouvinte, por que este trecho é especial. Pois bem, num dos programas desta série, nós ouvimos uma obra do compositor inglês Benjamin Britten, totalmente inspirada em Rossini. Britten chamou-a de Soirée Musicale. É uma suíte orquestral em cinco movimentos, formada pela trilha sonora que Britten escreveu para um filme. Pois bem, além de Soirée Musicale, Britten também escreveu uma suíte intitulada Matinée Musicale, uma suíte igualmente composta a partir de peças de Rossini. E o seu primeiro movimento é baseado justamente neste Passo de Seis de Guilherme Tell que acabamos de ouvir. Veja só, caro ouvinte, assim começa o Passo de Seis de Rossini.

É mesmo bem fácil notar a semelhança. Vamos então agora ouvir a versão de Britten, que ele chamou de Marcha. É o primeiro movimento da suíte orquestral Matinée Musicale. A execução será da Orquestra Filarmônica Nacional da Inglaterra, dirigida pelo maestro Richard Bonange.

com a Orquestra Filarmônica Nacional da Inglaterra, dirigida pelo maestro Richard Bonange, nós ouvimos a marcha, primeiro movimento da suíte orquestral Matinée Musicale de Benjamin Britten, baseada em Gioachino Rossini. E vamos saber um pouco mais sobre a composição desta suíte. Como eu disse há pouco, em 1935, Benjamin Britten compôs a música para um curta-metragem usando temas de Rossini. Em seguida, ele retrabalhou a música para uma grande orquestra e incluiu mais dois movimentos, também baseados em Rossini. Nascia assim a suíte Soirée Musicale, que estreou em 1937. Nós ouvimos esta suíte em um programa passado desta série. Pois bem, 4 anos mais tarde, em 1941, Britten recebeu um convite para compor música para uma turnê sul-americana do American Ballet. Ele então compôs outra suíte baseada em Rossini e desta vez a chamou de Matinée Musicale. E vejam só que curioso, caro ouvinte. A estreia de Matinée Musicale aconteceu aqui no Brasil, no Teatro Municipal do Rio de Janeiro, em 27 de junho de 1941, com a orquestra do balé, que estava em itinerância internacional, dirigida pelo maestro Emmanuel Balaban. Nós ouvimos o primeiro movimento, a marcha, e temos mais quatro. Ao segundo movimento, Britten deu o nome de Noturno. Ele foi baseado em uma canção de Rossini chamada La Pesca, a pesca em português. Vamos ouvi-la com as sopranos Dame Felicity Lott e Anne Murray, acompanhadas por Graham Johnson ao piano.

Acabamos de ouvir de Gioachino Rossini a canção La Pesca, para dois sopranos e piano. A execução foi das sopranos Dame Felicity Lott e Anne Murray, acompanhadas por Graham Johnson. E em seguida, vamos ouvir então o Noturno, segundo movimento da suíte Matinée Musicale, de Benjamin Britten, baseada nesta canção. Novamente teremos a Orquestra Filarmônica Nacional da Inglaterra, dirigida pelo maestro Richard Bonange.

Acabamos de ouvir o Noturno, segundo movimento da suíte Matinée Musicale de Benjamin Britten, baseado na canção La Pesca, de Gioachino Rossini. A execução foi da Orquestra Filarmônica Nacional da Inglaterra, dirigida pelo maestro Richard Bonange. E vamos à próxima dobradinha, caro ouvinte. Desta vez, Britten escolheu outra canção de Rossini intitulada L'Orgia, na prática uma valsa. A partir desta canção, ele criou o terceiro movimento da suíte Matinée Musicale. Vamos então ouvir as duas versões, primeiro a de Rossini e em seguida a de Britten.

Acabamos de ouvir A Valsa, terceiro movimento da suíte Matinée Musicale de Benjamin Britten, com a Orquestra Nacional Filarmônica da Inglaterra, dirigida pelo maestro Richard Bonange. E antes, ouvimos a canção Lordia, que serviu de inspiração a esta valsa. A canção foi interpretada por Joan Sutherland, acompanhada ao piano por Ernest Lush. E seguimos com o quarto movimento da suíte de Benjamin Britten, desta vez uma pantomima. Novamente, ele baseou-se em uma canção de Gioachino Rossini chamada Il Rimprovero, ou A Censura, em português.

Acabamos de ouvir o quarto movimento, Pantomima, da suíte Matinée Musicale Opus 24 de Benjamin Britten, com a Orquestra Filarmônica Nacional da Inglaterra, dirigida pelo maestro Richard Bonange. E antes, tivemos a canção Il Rimprovero, de Gioachino Rossini, que serviu de base para a Pantomima de Britten. Ela foi interpretada pela soprano Stella Dufexis, acompanhada por Roger Vignoles ao piano. E finalmente, vamos para o quinto e último movimento da suíte Matinée Musicale Opus 24 de Benjamin Britten. Mas desta vez, sem dobradinha, caro ouvinte. É que para esta última peça, Britten baseou-se em exercícios de solfejo e de técnica vocal escritos por Rossini. Por ser um material puramente técnico, desprovido de interesse musical, não há gravações dele. Contudo, podemos aqui atestar o grande compositor que Britten foi, pois transformou esta partitura árida, totalmente técnica, em um brilhante final para sua suíte, ao qual deu o nome de Moto Perpétuo. Vamos ouvi-lo.

0: Acabamos de ouvir, de Benjamin Britten, o quinto movimento, Moto Perpétuo, da suíte orquestral Matinée Musicale Opus 24, toda inspirada em peças de Gioachino Rossini. E assim, chegamos ao final deste programa, ou melhor, ao final desta longa série em que falamos da música menos conhecida do grande compositor italiano. Eu espero que vocês tenham apreciado. Um grande abraço a todos e até o nosso próximo encontro.
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0: Ludwig van Beethoven, Valsa número 1, Capela Istropolitana. 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

0: 20 horas.
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6: Olá, ouvintes. Tenham todos uma boa noite. O Conexão Europa traz o concerto da Orquestra Sinfônica Le Siècle, com participação da violinista alemã Isabelle Faust, sob a regência da ucraniana Ustina Dubitsky. Gravação ao vivo realizada em 3 de setembro de 2025 no Ateneu Romeno em Bucareste, Romênia, durante o Festival Internacional Jorge Enescu. Le Siècle é uma orquestra sinfônica francesa fundada em 2003 por François-Xavier Roth, com a ambição de colocar obras dos séculos XVII ao XXI na perspectiva atual. 3 vezes vencedora do Prêmio dos Críticos Musicais Alemães e 3 vezes premiada com o Prêmio Edison Classic da Holanda, a Orquestra Le Siècle é o único grupo francês selecionado regularmente para o Prêmio de Música Clássica Gramofone, o qual venceu em 2018 na categoria de Gravação Clássica do Ano com Daphnis e Chloé de Ravel. Para a apresentação no Festival Internacional Jorge Enescu, a Orquestra Le Siècle contou com 2 convidadas, a maestra ucraniana Ustina Dubitsky e a violinista alemã Isabelle Faust. O talento de Ustina Dubitsky ficou evidente desde cedo. Fez sua primeira aparição no palco como integrante do coral infantil da Ópera Estatal da Baviera em Munique, enquanto participava de um treinamento intensivo de violino. Como concertino em várias orquestras juvenis, desenvolveu suas qualidades de liderança. Ustina Dubitsky passou a se dedicar à regência em 2014. Estudou regência em Weimar, onde foi incentivada durante masterclasses por Peter Oetwes, David Zinman e Paavo Järvi. Atualmente é regente assistente na Orquestra Güsnericht de Colônia. No pódio da Le Siècle, Ustina Dubitsky comanda a orquestra e a convidada solista Isabelle Faust na interpretação do concerto para violino em Ré maior, opus 61 de Beethoven.

Ouvimos Fantasia com Discrezione de Nicola Matteis com a violinista Isabelle Faust. Na sequência, a orquestra Le Siècle, sob a direção de Ustina Dubitsky, executa o quarto movimento, Marcha para o Cadafalso, da Sinfonia Fantástica Opus 14 de Hector Berlioz.

0: Acabamos de ouvir o quarto movimento, Marcha para o Cadafalso, da Sinfonia Fantástica Opus 14 de Hector Berlioz, Orquestra Le Siècle, sob a regência de Ustina Dubitsky. Gravação ao vivo realizada em 3 de setembro de 2025 no Ateneu Romeno em Bucareste, Romênia, durante o Festival Internacional Jorge Enescu. E assim encerramos o Conexão Europa. Roteiro e produção Inês Medalha, trabalhos técnicos Carlos Lima e Armandino Corbal. Apoio de produção Gustavo Bittencourt. A todos uma excelente noite.
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6: Segunda-feira, 25 de maio, o Jornal da Cultura começa agora com os seguintes destaques. Presidente da Câmara, Hugo Mota, afirma que redução da jornada de trabalho de 44 para 40 horas semanais será aplicada em um ano. E os 2 dias de folga por semana em até 60 dias após a promulgação da PEC do fim da escala 6x1, que deve ser votada esta semana. Consultas ao saldo do Fundo de Garantia por Tempo de Serviço para o uso de parte do FGTS. No programa de renegociação de dívidas Desenrola, já estão liberadas. Em carta aberta, a associação que reúne as Big Techs critica decretos presidenciais que atualizam o marco civil da internet e ampliam a responsabilidade das plataformas por publicação de terceiros. Papa Leão XIV divulga a primeira encíclica de seu pontificado. No texto, ele alerta para a ascensão da inteligência artificial, o crescimento da desinformação e a necessidade de regulamentação da tecnologia. Irã e Estados Unidos sinalizam que estão próximos de um acordo de paz e países falam em memorando de entendimento.
7: Olá, boa noite. Estão comigo hoje a economista Mariana Almeida, professora do INSPER e diretora executiva da Fundação Tide Setúbal, e o jornalista Leonardo Sakamoto, doutor em ciência política. Boa noite, sejam bem-vindos.
8: Boa noite.
9: Boa noite.
7: Um acordo selado entre o governo e lideranças da Câmara dos Deputados garantiu a proposta de emenda da Constituição sobre o fim da escala 6x1. O texto, que prevê um ano de transição para a redução da jornada de 44 para 40 horas semanais, deve ser votado no plenário na próxima quarta-feira. Quem está acompanhando o assunto na Câmara é a repórter Marina Mota. Marina, boa noite.
10: Boa noite, Rita. Boa noite a todos. Nesse momento, o deputado Léo Prates, que é o relator da proposta, ele faz a leitura do relatório. Ele começou por volta das 5h30 da tarde e continua a leitura até agora. Quando ele concluir a leitura do relatório, a expectativa é que os deputados vão discutir e depois votar a proposta.